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3: Boa noite, 21 horas e 8 minutos agora.
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beleza, moça. Ah, vamos que vamos. Boa noite, Cláudio. Toque a música, Os Quatro Cantos da Casa, com Teodoro Sambaio. Para nós aqui de Rio, Assunto Soares, a esposa Adriele, as filhas Maria Vitória e Maria Helena, estamos ligados no teu programa. A Ciro Antônio Ferreira de Lima. Boa noite, Cláudio. Eu tô ouvindo o teu programa, tá bom demais com essa música. Flor do meu jardim, oferecendo para todos da Vila Feliz. É um sabiá. Pois é, sabiá. Que beleza, meu amigo sabiá. E na próxima sexta nós teremos aqui a presença do Evaldo Souza. Evaldo Souza é filho aí do sabiazinho, né? Parece que é isso mesmo. Ele estará aqui com um menino de 9 anos puxando a cordeona, cantando e tocando maravilhosamente bem, porque eu soube que o menino toca muitíssimo bem, né? 20:11, moçada, então sexta-feira tem Gaitaço ao vivo aqui na Talento FM. É o Evaldo Souza. Né, sabiá? É teu menino, é teu rapaz? É isso, ó. Estar aqui fazendo aqui o Gaitaço, animação de sexta-feira. Muito bem, então vamos tocar depois aí a música Os Quatro Cantos da Casa, o Teodoro Sampaio. É uma canção muito linda, com uma mensagem espetacular. Agora tem Bruno e Marlon, bom também.

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0: aí o Paulinho Micharia.
1: Não tem importância.
0: Cantando a música é mentira desses loucos. Quem pediu foi o Pantachescão lá da Serra Piauziense. Alô, meu amigo Pantachesque. Pediu, a gente tocou aí. 20h24.
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1: Boa noite, 21 horas e 25 minutos agora. 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
9: Beleza, moçada, 20 horas e 27 minutos. Abraço lá então pro Bantachesque. Ô, senhor Dionísio Bantachesque, você pediu aquela música, nós tocamos, viu? Um abração, obrigado aí pela audiência. Ele é nosso ouvinte assíduo de todas as noites, né? Seu Bandachesque.
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9: E aqui tá o Mariano, boa noite, meu amigo. Toque obras de poeta.
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9: Lá pro Mariano Djurkowski de Malé. Alô, Mariano, obrigado aí pela audiência. Vamos tocar assim.
10: 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Mas as suas conclusões acho que não foram boas.
9: Seu Emílio Pchicheski vai pedir mais música? Fala aí, dá tempo.
11: Boa noite, Claudio Cordeiro. Aqui é o Emílio. Viu, Claudio? Eu pedi mais uma música pra você.
9: Certo.
11: Bela Ingrata.
9: Bela
11: Ingrata. Beleza, Claudio?
9: Beleza.
11: Eu até agradeço.
9: Então, um abraço aí, muito obrigado pela audiência. E com essas músicas, essas duas músicas, eu vou embora. Amanhã estou de volta a partir das 20 horas, das 20 às 21h30, super parada total aqui na sua Talento. Um grande abraço, uma boa noite, bom sono, bons sonhos, bom dia de trabalho para amanhã. E a gente se encontra à noite aqui no programa. Super parada total. Eu estava falando que nós ia dar uma olhadinha aqui na previsão do tempo. Pois é, é para amanhã é o seguinte, é terça-feira, né? Então deixa eu ver, tá aqui, está sol com muitas nuvens durante o dia, período de céu nublado, noite com muitas nuvens. E tá marcando 23 milímetros de chuva para amanhã, terça-feira. Para quarta-feira já não chove, quinta-feira já não, sexta-feira já diminui bastante. E assim vai, né? Abraço, gente! Até amanhã, se Deus quiser. Tchau, tchau.

0: super parada total volta amanhã. Até lá!
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4: Olha a hora, 21 horas e 39 minutos.

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1: Olha a hora certa, 21:47.
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1: 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Acertando o reloginho, 22h02.
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0: Conferindo a hora certa, 22:15.
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0: Olha a hora, 22:32 agora.
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0: Boa noite pra você, 22:45 agora.
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Essa é pra você que não vê os momentos mais simples passando na sua vida, viu? Presta atenção.

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0: Rio Negro e Solimão!
1: Rapaz! Olha a hora, falta um minutinho para as 23 horas.
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0: Olá, boa noite a você. Agora 23:17.
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0: Opa, agora 23:30. Boa noite a você.
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1: Aí, Sérgio Mosquito!
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0: Olha a hora certa, 23:47.
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0: Meia-noite e dois minutos.
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0: Meia-noite e 15 minutos.
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0: Muito obrigado, Goiânia.
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2: Uma hora e um minuto.
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0: Uma hora e 14 minutos.
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0: 2 horas e 2 minutos.
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0: 2:18.
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0: 2:30.
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2: Pagonês Urbano, clássicos.

0: Felipe, meu amigo!
1: Tem mais um pouquinho ainda, viu?
0: Tem muito. Tem de sobra.
2: Sentimento!
3: 3 horas e 1 minuto.
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0: 10:15.
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0: 3:47.
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0: 4:02.
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0: 4:15.
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1: 4 horas e 30 minutos.
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1: Outro irmão,
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2: Que isso, só dois disso, eu acho. 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

0: 5:02.
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1: 5:45.
2: Olá, amigo, minha amiga, tudo certinho por aí? Tudo na paz? Tudo certo? Que beleza, né? Por aqui também segue tudo tranquilo, graças a Deus, né? Por isso estamos chegando mais uma vez na sua casa e no seu trabalho, trazendo para você, para todos que estão por aí, mais uma nova edição do programa, né? Por isso estamos chegando mais uma vez na sua casa e no seu trabalho, trazendo para você, para todos que estão por aí.

0: data que celebramos aí, o início da Semana da Pátria, Dia do Profissional de Educação Física, Dia do Médico Endocrinologista, Dia da Bailarina e Dia Mundial de Oração pelo Cuidado da Criação. E a gente começa aqui lembrando que amanhã, dia 2, né? Começa em Foz do Iguaçu, começa lá o IFC Brasil 2026, que é o International Fish Congress, um dos maiores eventos técnicos da cadeia do pescado de toda a América Latina, né? Então começa amanhã, vai até a próxima sexta-feira, dia 4, com muitas palestras técnicas interessantes e também exposição de equipamentos para uso na criação de peixes. Então, para produtores que têm o CAD Pro, a participação não tem custo nenhum. A inscrição pode ser feita no site do evento, que é, anote, www.ifcbrasil.com.br, ou lá na hora da chegada, tá? No site, você que ficou interessado também consegue o endereço certinho, né? De onde vai acontecer todo este trabalho, todo este congresso. Agora, né? A gente abre espaço para participação do extensionista Eduardo Campos Barbosa, do escritório de Farol, do IDR Paraná lá de Farol, ele que vai continuar então a explicação sobre os itens, né? Que são avaliados durante o trabalho de inspeção de pulverizadores. Então, hoje ele vai falar sobre manômetro, a válvula de comando de débito proporcional e o incorporador de defensivo ao tanque de pulverização. Vamos ouvir.
1: Olá, Marildo. Retornamos com um dos itens fundamental dentro do equipamento, que é o manômetro responsável pela medição da pressão. Ele pode possuir escala reduzida e escala estendida. A gente recomenda que seja um manômetro de escala estendida, porque o manômetro com a escala estendida, ele tem uma projeção de divisão da escala mais linear, e isso com maior amplitude da escala facilita na hora do produtor fazer a calibração do equipamento. Ele consegue determinar mais fácil as libras que ele precisa colocar para ter a vazão que ele precisa. Dentro desse item do manômetro, a gente observa na inspeção se ele está ausente, qual que é a escala dele, se ele está funcionando ou não, para poder fazer a regulagem do equipamento. Outros itens analisados são a válvula de comando de débito proporcional, que é a válvula do Master Flow, que regula as seções do pulverizador. Este item é comumente encontrado, algum deles com regulagem diferente. Geralmente são 4 válvulas que tem, e todas elas têm que trabalhar na mesma pressão. Então é um dos itens que a gente observa se está funcionando, se está adequada ou se ela está estragada. Então, se ela estiver desregulada, a gente vai fazer a regulagem dela. E para a gente poder fazer a regulagem, precisa ter o manômetro para a gente poder calibrar todas elas na mesma pressão, pois ela que vai determinar qual que é a vazão que vai dar em cada seção da barra. Se nós temos uma com a pressão um pouco inferior, vai sair menos produto naquela seção. Então, vai mascarar a pulverização daquela seção da barra. É por isso que ela deve estar em dia com a sua regulagem. Outro item observado é o incorporador de defensivo ao tanque de pulverização. Se ele está funcionando, se ele está adequado, ou se não tem. Ele é muito importante, pois ele facilita na hora de você fazer a dosagem do produto e a mistura da calda com o tanque d'água.
0: Você ouviu aí o extensionista Eduardo Campos Barbosa, que falou sobre o trabalho, né, de inspeção de pulverizadores, destacando a avaliação de instrumentos como o manômetro, a válvula de comando de débito proporcional e o incorporador de defensivo ao tanque de pulverização. Itens que são importantes para a regulagem precisa do equipamento e, consequentemente, né, para a realização de um tratamento eficiente da lavoura e também para o controle da deriva, né, também para evitar a deriva. Na próxima semana, o Eduardo volta a conversar com a gente, falando de outros dispositivos do pulverizador que são analisados, né, durante o trabalho de inspeção.
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1: E agora, né, vamos ver como fechou o mercado dos principais produtos de nossa agricultura, de nossa pecuária, nesta última semana, né, acessando o relatório com pesquisa de preços que o Departamento de Economia Rural, o DERAL, lá da Secretaria da Agricultura, divulgou na última sexta-feira, 28 de agosto. Passaremos para você, então, os valores médios praticados nesta mesma sexta nas várias regiões aqui do nosso estado, aqui do Paraná. Vamos lá, vamos ver aqui o arroz, agulhinha em casca, R$108 a saca de 60 quilos, café beneficiado, bebida dura tipo 6, R$1.610, também a saca de 60 quilos, a erva mate em folha, produto colocado lá na indústria, né? Lá na ervateira, R$18.38 a arroba, feijão preto, R$196 e o carioca, R$281 a saca de 60 quilos. Soja, R$134 a saca de 60 quilos. A mandioca, padrão de amido, 580 gramas, R$589 a tonelada. Milho amarelo, R$58 a saca de 60 quilos. Trigo para pão, pH 78, né? pH de referência, 77 a saca. Boi em pé, R$352 a arroba. Vaca em pé com padrão de corte, R$317. E o suíno tipo carne em pé é preço recebido pelo produtor independente, né? O criador que não é integrado à indústria, R$4.73 o quilo. Esses foram os preços médios praticados desta última sexta-feira, 28 de agosto, aqui no nosso estado, com valores pesquisados e divulgados pelo Departamento de Economia Rural, o DERAL, lá da Secretaria da Agricultura. E agora, né, eu conto para você que vamos ter duas caminhadas na natureza acontecendo aqui no nosso estado, né, neste próximo domingo, dia 6 de setembro. Em Ariranha do Ivaí, o Circuito Ariranha, que tem 12 quilômetros de percurso e sai às 7:30 da manhã da comunidade Barraquinha. E em Ivaí, a caminhada Circuito das Águas, né, com 13 quilômetros e início da concentração marcada para as 6 da manhã, em frente ao pavilhão da Igreja da Comunidade Barra Vermelha. Vamos terminando, né, o nosso trabalho de hoje, desejando a todos vocês uma ótima terça-feira e até amanhã, quando estaremos aqui de volta, né, nesta mesma emissora, neste mesmo horário, para conversar com você, trazer para você e para todo mundo, né, que tá por aí, mais uma nova edição do programa O Homem e a Terra. Forte abraço, fiquem com Deus e até lá.

0: 5:55.
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As águas do repouso me conduz. 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Diante de mim, fazes servir uma mesa em face dos meus adversários. Perfumas a minha cabeça com óleo. Minha taça é inebriante. Sim, felicidade e fidelidade me acompanham todos os dias da minha vida, e retornarei à casa do Senhor para longos dias.

Em nome do Pai, do Filho e do Espírito Santo. E com licença, patrão celestial, vou chegando despacito, enquanto servo amargo de minhas confidências, porque o romper da madrugada e o descambar do sol, tomara que todo mundo seja com o irmão. Eu bem sei que qualquer guasca, bem pilchado, de faca, rebenque e esporas, não se afirma nos arrais da vida, se não se estriba na proteção do céu. Ouve, patrão celeste, a oração que te faço. Ao romper da madrugada e ao descambar do sol, tomara que todo mundo seja com meu irmão. Ajuda a perdoar as afrontas e não fazer aos outros o que eu não quero para mim. Perdoa, meu Senhor, porque rendendo pelas canhadas da fraqueza humana, de quando em vez, quase sem querer, eu me solto por ter afora. Eita, putrilho chucro, renegado e caborteiro. Mas eu te garanto, meu Senhor, quero ser bom e direito. Ajuda-me, Virgem Maria, primeira prenda do céu. Socorre-me, São Pedro, capataz da estância gaúcha. Mas para fim de conversa, vou te dizer, meu Deus, mas somente para ti, que tua vontade leve a minha de cabresto para todo o sempre e até a querência do céu.

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3: Eita nós! Bom dia, bom dia, bom dia, bom dia! Bom dia, Rio Azul, bom dia a toda a nossa região, tô chegando por aqui. Programa Alma de Campo no ar. Ronquem as cordonas nessa manhã maravilhosa, nessa manhã gostosa de terça-feira, 1º de setembro. Meus amigos, estamos na lua minguante. Hoje é dia do agricultor, dia do profissional de educação física. Tá aquele abraço a todos os agricultores, a todos os profissionais de educação física, a todos os trabalhadores e trabalhadoras do nosso Brasilzão velho de guerra. Que Deus abençoe e nos conceda um dia maravilhoso, que seja um dia especial na vida de cada um de nós, né? Tamo junto a partir de agora, 999-199752 WhatsApp. Pessoal ligado, sintonizado na melhor programação do seu rádio, na rádio mais campeira, mais bagual por aqui, o Malojão. Tamo junto! Alô, meus amigos agricultores, fumicultores, trabalhadores e trabalhadoras do campo e da cidade. Bom dia a você que já tá chimarrando, bom dia a você que tá tomando seu café, bom dia a você que já tá no trabalho, você que tá se encaminhando, você que tá trocando de turno, você que tá chacoalhando o couro aí, né? O pessoal que tá trafegando pelas BRs da nossa região, claro, os nossos amigos caminhoneiros, o pessoal aí do transporte escolar, das vans, dos ônibus, os estudantes, bom dia, bom dia, bom dia, meu povo! Vamos acelerar! O pessoal atracado nas mimosas e amassando o barro, lidando, pelhando com as vaquinhas de leite, também o pessoal aí que tá pelhando nas padarias por aí afora, nossos amigos padeiros, bom dia! Vamos acelerar! 6:02 da manhã, olha a

0: 6:12.
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12: Tá.

14 da manhã aí, se liga aí, se liga aí, aumenta o volume, a Talento FM, primeiro lugar em todo lugar. Tamo aqui mandando aquele abraço, Zé Abraço. Quem tá curtindo lá era ativo, meu amigo Rafael Brodai, o Brod. É, Brod. Tá tomando chimarrão, hein, Brod?

0: Bom dia, André. Tô indo pra peleia. Será que chove? É o Sabiá da Vila Feliz. Alô, Sabiá. Alô, Vila Feliz. Ouvi Talento FM. Hoje, terça-feira, a previsão é ainda de pancadas de chuva. Aí, principalmente, no período da manhã, né? Aí, ainda de manhã, existe instabilidade. A partir da tarde, o tempo tende a melhorar na cidade de Rio Azul, né? E deve começar a ficar o tempo bom aí ao longo do resto aí dos próximos dias, tá bom? Valeu, Sabiá, velho. Daqui a pouquinho atualizo e trago na íntegra pra vocês aí, né? Quem mais por aqui curtindo a programação? Bom dia, bom dia, bom dia, meu povo!
1: Bom dia, Manu João, mandei música aí pra família Praça. Estamos tomando chimarrão, ouvindo a rádio, quem Paulo Fantinha, família Praça.

0: 6:29.
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0: 6h34.
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0: hoje estamos ali. Aí é bonito, aí é bonito. Aquele... Rapaziada velha, vamos atracar. Vamos ver quem tá curtindo, né? Programação 999-199752. O Cezinha, tô ligado, Malujão. Já postou a foto no mate velho de fundamento aí. Eita, coisa bem boa, né? Quem mais por aqui? Bom dia, André Música, neta da viúva. Pra nós, a Elizabeth. Valeu, Elizabeth. Quem mais por aqui? Bom dia, André. Lamento de pobre. Para o meu irmão André, que tá querendo ir plantar. Foi hoje, mas hoje não vai dar. Muito barro do seu irmão Sandro. Hoje nem se ele ligar o 4x4 no corpo dele, ele vai conseguir. Hoje nem ligando o 4x4. Barbaridade, né? Tem tudo essa chuva e ainda tem estabilidade até meio-dia. Alô, Sandro! Alô, André! Alô,

dia, André. Não queria dia, mais. Se possível, toque da fronteira ao Paraná do Tchê Barbaridade. Claro que sim, vai sair esse sucesso, música nova deles aí, né? Toquei aqui. Tá fazendo o maior sucesso aí em todas as rádios da região sul. 6h36 da

0: 6:46.
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7: Olha só a sua previsão do tempo para Rio Azul para hoje, dia 1º, terça-feira. Hoje, no período da manhã, muita nebulosidade, ainda com possibilidade em algum momento de pancadas de chuva agora pela manhã. Mas à tarde aí já devemos ter uma abertura aí de sol, né? Entre nuvens, já a probabilidade baixa para a tarde, né? Mas existe instabilidade ainda hoje na cidade de Rio Azul. A partir de amanhã o tempo tende a melhorar. Hoje as temperaturas devem chegar à casa dos 20 graus. Maiores informações ao longo da programação 6h52.
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7: Tá babando vaneira, né? Babando vaneira, babando água na cidade de Rio Azul. Agora de manhã tá paradinho por enquanto, né? Mas o que choveu esses dias? Rapaz do céu. Homem do céu. 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A Ângela Robasqueves está ligada comigo, bom dia, tudo ótimo. Alô, Pinhalzinho, ouve Talento FM, alô, Toninho. Como é que tá, meu amigo velho? Valeu. Tem mais por aqui, bom dia, André, estamos na escuta, um grande abraço. Uma abençoada semana para você e sua família também, dona Joana da Silva, sempre ligadinha comigo. Bom dia, Pia Véia, irmã de gaita do tio Bilia, mas já gosta dessa música, o BA, né? Um abraço pros colaboradores do shopping, gerente BA, subgerente Fábio, passa o subvereador, o supervisor nariz, narizinho, barbaridade. Alô, BA, o BA tava num atendimento diferenciado ontem, né? Tava dentro do carro, um atendimento virtual ontem na loja, né? Ele entrava, ele não enxergava nada, enxergava só o quadro que ele tá lá de bombeiro, né? Era o um atendimento virtual na loja. Ele pegava de surpresa as pessoas ali, dava um brado ali de dentro do carro. Ela, Bea! Tem mais por aqui, bom dia, meu amigo Márcio Tanaka, alô, Tanaka, velho! Bom dia! Vamos acelerar, rapaziada, 7 horas da manhã tem horário eleitoral obrigatório e gratuito. Daqui a pouquinho é 7 horas da manhã, hein? 6h54, olha a hora, bom dia!

0: 6:56.
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0: 7:26.
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9: Pra balançar e pra sacudir, é o som do gaitaço aqui na programação da Talento. E o Malojo levando as músicas para os lançamentos, os sucessos da música gaúcha. O pessoal que gosta da música antiga, os sucessos do passado, também a gente toca aqui do jeito que você gosta, toda a programação. E essa música maravilhosa, música gaúcha, tradicionalista, que conta a história, né? Sempre tem uma história bonita pra ser contada nas suas belas músicas, nas suas belas melodias. E também aquela música animada, né? Pra dar risada, pra sacudir, pra ringir os dentes, como diz o gaúcho. Eita! E vamos demarcar, moçada, porque aqui o tranco é diferenciado. Simo!

0: 7:38.
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8: Bem, meus amigos, só me resta agradecer mais uma manhã junto com vocês. Estaremos aqui novamente, se assim nos permitir, o patrão velho lá de cima. Que Deus abençoe, ilumine, derrame bênção e glória, saúde e paz. O resto a gente corre atrás. Vou deixar minha

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10: 7:49.
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0: Olá, excelente dia, uma boa terça a você. Hoje é 1º de setembro, começando mais um mês. Que você tenha um ótimo dia, uma boa terça, bom trabalho para quem está saindo de casa agora. Olha só, gente, previsão do tempo atualizada para hoje, após uma segunda-feira com chuva volumosa, chuva intensa, de acordo com o CIMEPAR. Hoje já temos previsão aí de sol entre nuvens, momentos de céu claro ao longo do dia. A princípio, não devemos ter chuva hoje. Amanhã, mais um dia ensolarado, e na quinta-feira também. Então, até quinta-feira devemos ter tempo firme. Aí, a partir de sexta-feira, volta a chover. Então, temos chuva novamente prevista a partir de sexta-feira. Sexta, 9 milímetros. No sábado, 40 milímetros. E aí no domingo, a possibilidade também de pancadas de chuva. Essa é a previsão atualizada para os próximos dias. Lembrando que essa previsão ainda pode mudar e as atualizações você confere ao longo da nossa programação. O céu na cidade de Rio Azul neste momento ainda encoberto por nuvens, mas de acordo com o CIMEPAR, esse cenário deve ir mudando ao longo da manhã e devemos ter sol começando a aparecer entre nuvens e aí devemos ter alguns momentos de céu claro. Para quem tá na companhia do chimarrão ou do café, para começar muito bem amanhã, meu bom dia. Mande sua mensagem, participe com a gente no WhatsApp no 999199752. Vamos até Curitiba com o nosso parceiro da rede AERP, Jomar Valença, que traz os destaques do Paraná. Jomar, bom dia.
1: Alô, alô, Thaís Vieira, a Penélope Charmosa do rádio. Bom dia a toda a equipe do Talento Notícias. Estamos chegando em Rio Azul e toda a região para mais uma edição pela 97.9. Terça-feira, 1º de setembro, nós estamos aqui em Curitiba com 15 graus de temperatura neste momento e a previsão é de 22 graus para a tarde de hoje. E o governo federal reconheceu situação de emergência no município de Marquinho, aqui no Paraná, por causa dos danos provocados por granizo nos meses de julho e agosto. A medida foi oficializada em portaria publicada no Diário Oficial da União no dia 28 de agosto. Com o reconhecimento, o município pode solicitar recursos federais para ações da defesa civil, como assistência humanitária, distribuição de água e alimentos, kits de higiene e trabalhos emergenciais para restabelecer serviços essenciais. A Agência Nacional de Energia Elétrica, a ANEEL, confirmou a manutenção da bandeira tarifária amarela para setembro. Será o quinto mês consecutivo com cobrança adicional nas contas de energia dos consumidores ligados ao Sistema Interligado Nacional. O acréscimo será de R$ 1,88 a cada 100 kWh consumidos. Segundo a ANEEL, a medida ocorre por causa do período seco que reduz o nível dos reservatórios e a geração das hidrelétricas, aumentando a necessidade de acionamento das usinas termoelétricas, que são mais caras. A orientação é manter o consumo consciente para ajudar a controlar os gastos com energia. Com previsão de 22 graus para a tarde de hoje em Curitiba, Jomar Valença com as informações da rede AERP. Ótima terça-feira a todos.
0: Obrigada, Jomar. Obrigada pelo Penélope Charmosa, viu? Um abraço para você, querido. Bom trabalho aí na capital paranaense. Te espero na segunda edição com mais destaques. O que acontece pelo Paraná?
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0: Em Irati, a polícia militar foi acionada após informações de que um indivíduo havia subtraído produtos de uma farmácia. Segundo a responsável pelo estabelecimento, foram furtados dois condicionadores. Então, a polícia fez buscas nas imediações, porém, o suspeito não foi localizado inicialmente. Aí, durante o patrulhamento, a equipe localizou e abordou o indivíduo apontado como autor de furto. O abordado confessou a prática e informou ter trocado os produtos furtados por entorpecentes. Ele foi encaminhado à delegacia da Polícia Civil para as providências cabíveis. Em Irati, a Polícia Militar prestou atendimento a um acidente de trânsito sem vítima, onde um veículo Celta havia colidido contra um poste de energia elétrica. O condutor apresentava sinais visíveis de embriaguez e relatou ter ingerido bebida alcoólica antes do acidente. Ele fez o teste do bafômetro e foi constatado o resultado de 0,77 de álcool por litro. E diante dos fatos, ele recebeu voz de prisão e foi encaminhado à delegacia da Polícia Civil para as providências cabíveis. A via precisou ser interditada e também a Polícia Militar teve apoio de uma equipe da Guarda Municipal e uma equipe da concessionária de energia, que foi acionada devido os danos causados no poste de energia elétrica.

Em Rebouças, ontem às 11h30 da noite, a polícia foi acionada por uma mulher que disse que um homem danificou a porta de entrada da sua casa. A polícia foi até lá. A mulher relatou que o homem foi ao local procurando o filho e forçou a porta de entrada da casa e acabou danificando também uma estante e algumas xícaras que caíram no chão e quebraram. O homem entrou na casa e, ao perceber que o rapaz que ele procurava não estava no local, ele se evadiu na sequência. A polícia fez patrulhamento na área, mas o autor não foi encontrado. Aqui em Rio Azul, a polícia foi até a rua João Jasinski, na área central da cidade, onde, segundo a solicitação, um veículo havia colidido contra o portão de uma casa. A equipe, já no local, constatou um automóvel, um Corsa, que colidiu contra o portão de uma residência, causando danos. O condutor se encontrava dentro do veículo. A polícia fez a abordagem e foi verificado que ele estava em visível estado de embriaguez. Ele não tinha nenhum ferimento aparente. Foi feito o teste do bafômetro e o resultado foi 1,23. Foi dado voz de prisão em flagrante a ele. Diante dos fatos, o autor foi encaminhado até a UPA para fazer o laudo de lesões corporais e depois até a delegacia da Polícia Civil.

Olha, em Bituva, gente, no comecinho da tarde de ontem, a polícia militar foi acionada para atendimento de uma ocorrência na localidade, em uma localidade rural do município de Imbituva, onde, conforme as informações, um homem teria sido atingido por um raio. No local estava também uma equipe do SAMU, que infelizmente constatou o óbito da vítima. Também se encontrava presente no local um agente da Polícia Civil. Em contato com o proprietário, né, dessa propriedade, ele disse que no momento dos fatos havia 5 homens trabalhando em uma plantação de fumo. Conforme informações colhidas no local pela polícia, no momento dos fatos, as condições climáticas era de muita chuva, mau tempo e havendo ocorrência de descargas atmosféricas na região. Então, diante da constatação do óbito, foram acionados os órgãos competentes para as providências legais, a Polícia Científica e o Instituto Médico Legal, IML. A polícia permaneceu no local, realizando isolamento e a preservação até a chegada dos peritos e técnicos. Situação triste, né, gente? Muito triste. A gente deixa aqui os nossos sentimentos a todos os amigos e familiares dessa vítima, esse homem que infelizmente foi a óbito após ser atingido por um raio em Imbituva. A situação foi registrada pela Polícia Militar no comecinho da tarde de ontem, né? Ontem nós tivemos chuva intensa, chuva volumosa em toda a região, descargas elétricas e descargas atmosféricas, e infelizmente esse homem acabou sendo, né, atingido por um raio e veio a óbito. Teve furto qualificado registrado também em Imbituva, ontem às 7h20 da noite. A vítima compareceu até a sede do 3º Pelotão da PM para registrar uma ocorrência de furto. Segundo o relato, ela saiu de sua residência por volta das 6 da manhã para trabalhar e, ao voltar às 5h40 da tarde, constatou que o cadeado da porta de acesso à residência havia sido rompido. Ao verificar o interior do imóvel, percebeu a falta de 2 aparelhos celulares, sendo um da marca Samsung, de cor preta, e outro da marca Redmi, de cor azul. A vítima disse ainda que, ao verificar imagens das câmeras de segurança de sua casa, constatou a possível autoria desse furto. Então, a equipe realizou o patrulhamento com o objetivo de localizar suspeitas, porém, essas pessoas não foram localizadas até o fechamento do boletim. Guamiranga teve situação de estelionato. Ontem, por volta das 6 da tarde, um homem disse à polícia que acredita que foi vítima de estelionato. Ele informou que, durante a tarde, uma pessoa, usando a foto do perfil de seu filho, entrou em contato através do WhatsApp e solicitou emprestado uma certa quantia em dinheiro e, na sequência, outro valor. O solicitante disse à polícia que realizou as transferências, acreditando que o destinatário seria mesmo se tratava de um familiar. Após o pedido de uma terceira transferência, o solicitante desconfiou dessa situação e ligou para o filho. E o filho, né, não reconheceu esses pedidos de transferência, dizendo que não era ele. Então, a vítima procurou a Polícia Militar para registrar essa situação. Então, fica um alerta mais uma vez, gente. Apesar de ser um golpe já antigo, né, ele está sendo aplicado já há um bom tempo, mas mesmo sendo um golpe antigo e a gente falando, trazendo orientações, sempre muita gente ainda acaba caindo nesse tipo de golpe. Por isso que é importante reforçar, lembrar: se você receber mensagem no seu WhatsApp de algum contato, né, mesmo que esteja ali com a foto do seu familiar, do seu amigo, mas é um contato diferente que você não tinha aí salvo nos seus contatos, tá pedindo dinheiro emprestado para você pagar uma conta, desconfia, tá? A primeira ação é desconfiar, nunca saia fazendo transferência, tá? Então provavelmente vai ser golpe, viu?
vai ser golpe. Então a primeira atitude é desconfiar, depois liga para a pessoa, né, com aquele número que você tem salvo aí no seu celular, pergunta, verifica se é ela mesmo que está precisando do dinheiro, ela que está pedindo, porque, gente, na grande maioria dos casos vai ser golpe, viu? Vai ser golpe, então toma cuidado. 8:06 agora.

0: Inclusive sobre esse caso, né, de estelionato, recebemos aqui participação do ouvinte. Ouvinte relatando pra gente que já passou por uma situação assim há 2 anos atrás, que foi vítima desse mesmo golpe. A vítima disse aqui que recebeu também mensagem do filho, de um número, né, se passando pelo filho, estava utilizando a foto do filho, pedindo para que fizesse uma transferência através de Pix, fizesse um Pix. E a vítima, infelizmente, fez e perdeu um bom valor nesse golpe, gente, ó. Mais um relato. Todo mundo tá sujeito a cair em golpe, viu? Mas é importante a gente tomar cuidado, porque na maioria, se não em todos, vai ser golpe, gente. Vai ser golpe. Não é o seu familiar, o seu amigo pedindo dinheiro emprestado, não, viu? Então fica um alerta. Intervalo, eu volto já.
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11: 8:12.
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0: Agora é hora de falar de esporte. O diretor esportivo Cristiano Fiori traz as informações do esporte de Rio Azul pra gente. Bom dia, Cristiano.
1: Muito bom dia aos ouvintes da Rádio Talento. Sou Cristiano Fiori, diretor de esporte aqui do município de Rio Azul. Vou passar as informações referentes ao esporte, os resultados que aconteceram nesse final de semana e jogos que vão acontecer durante essa semana e também do final de semana. Na última sexta-feira, dia 28, aconteceu aqui no ginásio Albinão a grande final do Campeonato Municipal de Futsal, onde na disputa de terceiro lugar a equipe do Máfia Futsal enfrentou o Faxinal São Pedro e o Máfia se deu melhor, venceu a equipe do Faxinal São Pedro pelo placar de 1-0 e sendo assim o Máfia Futsal ficando em terceiro lugar. Na grande final, a equipe do Onix Academia enfrentou o Brinquedos Paraná num grande jogo, onde a equipe do Onix Academia venceu o Brinquedos Paraná pelo placar de 4-1 e sendo assim a grande campeã da competição. Classificação final, em primeiro lugar, o Onix Academia recebeu troféu e medalhas e mais um valor de R$1.000. Em segundo lugar, Brinquedos Paraná recebeu troféu e medalhas e um valor de R$600. Em terceiro lugar, a equipe do MAF Futsal recebeu troféu e medalhas e um valor também de R$400. Tivemos como destaque dessa competição a artilheira da competição, Vanusa de Quadros, com 9 gols da equipe Brinquedos Paraná. A goleira menos vazada da competição, a Suzieri Tursk, com 8 gols sofridos, né, da equipe Onix Academia, e a melhor jogadora da competição foi eleita aí pela equipe de arbitragem, a Arielle Andrade Alvin, que foi a atleta da competição, a melhor atleta da competição. E tivemos também nesse último final de semana aí, tanto no sábado quanto no domingo, a nossa rodada do Campeonato Vitor de Moraes, segunda e primeira divisão. No sábado, dia 29, jogos que aconteceram no estádio municipal Waldir Kujunski, no Campo da Cachoeira, a equipe do 15 de novembro recebeu a equipe do Red Bull e o 15 de novembro venceu pelo placar de 9-1 pela segunda divisão pelo grupo B do Vitor de Moraes. E também tivemos o segundo jogo marcado pela segunda divisão, também pelo grupo B, Atlético Beira Rio e Desportivo Tarumã, onde a equipe do Atlético Beira Rio venceu o Desportivo Tarumã por W.O. No domingo, dia 30, tivemos também lá no campo Waldir Kujunski, no campo da Cachoeira, Santa Cruz e Gil Cicles pela primeira divisão e o placar foi de 3-3. E aí tivemos os jogos cancelados que acontecia esse final de semana, no período da tarde, no domingo, dia 30. Jogos foram cancelados em virtude das fortes chuvas que caíram em nosso município. Jogos esses cancelados, que aconteceu, foi entre Barra do Rio Azul e Prefeitura, pela segunda divisão, pelo grupo A. E a Vila Maria, e o segundo jogo que aconteceria era entre Vila Maria Agrícola Rigo e BDM Futebol Clube Bom Dia Magnato pela primeira divisão. Jogos esses que foram cancelados. E já temos a marcação dos jogos para esse final de semana, tanto pela segunda divisão quanto pela primeira divisão do Vitor de Moraes. Sábado, dia 5, jogos pela segunda divisão do Vitor de Moraes, às 13h30, Barra do Rio Azul enfrenta a Prefeitura, pelo grupo A. Às 15h30, Barra Futebol Clube enfrenta União City Futebol Clube, pelo grupo A também, jogos esse da segunda divisão. No domingo, também lá no estádio Waldir Kujunski, Campo da Cachoeira, às 13h30, o BDM Futebol Clube Bom Dia Magnata enfrenta o Juventude Marumbi dos Elias. 15h30, Santa Cruz enfrenta o Brinquedos do Paraná. Esses jogos pela primeira divisão do Vitor de Moraes. E temos também, nesta quarta-feira, dia 2, aqui no ginásio Albinão, um confronto pela Copa Ancespar entre Rio Azul e Prudentópolis. Às 20h30, o jogo esse marcado pelo futsal feminino, Rio Azul enfrenta a equipe de Prudentópolis. E às 21h30, né, Rio Azul também enfrenta a equipe de Prudentópolis pelo futsal masculino. Então, rodada essa de quarta-feira da Copa Ancespar. A gente convida toda a população de Rio Azul, que ele é amante do futsal, que venha prestigiar um grande jogo aqui regional pela Copa Ancespar entre Rio Azul e Prudentópolis. Na quinta-feira também temos rodada da Copa Ancespar de Bocha, lá no município de Rio de Malé, onde a equipe de Rio Azul estará se deslocando até a cidade de Malé para se duelar em mais uma rodada do campeonato pela Copa Ancespar de Bocha. Então são essas as informações que aconteceram e as informações que vão acontecer aí durante a semana aí no esporte municipal de Rio Azul. E a gente agradece o espaço mais uma vez e até a próxima terça-feira com as informações referentes ao esporte de Rio Azul.
0: Obrigada, Cristiano. Um abraço. Alan Barbosa fala de reforma tributária. Empresários devem analisar impactos da CBS e do IBS.
2: Empresas optantes pelo Simples Nacional têm até o dia 30 de setembro para avaliar a forma de recolhimento da CBS, que é a contribuição sobre bens e serviços, e ao mesmo tempo antecipar os impactos da futura cobrança do IBS, o Imposto sobre Bens e Serviços. A CBS entra no lugar da Piscofins e o IBS substituirá até 2033 o ICMS e o ISS. Advogado tributarista Jacques Veloso explica que empresários fornecedores de produtos e serviços para pessoas jurídicas precisam ser mais cautelosos na decisão.
3: Aquelas empresas que têm como seus clientes predominantemente pessoas jurídicas podem vir a ser questionadas por essas pessoas jurídicas, por esses clientes, quanto à questão do crédito de CBS que irão outorgar nas suas vendas, né? As empresas que permanecerem no Simples, quando venderem seus produtos ou seus serviços, irão gerar para o cliente um crédito reduzido. É um crédito com alíquota que estará dentro da tabela. Enquanto quem está fora gera um crédito cheio. E isso pode vir a ser questionado na questão comercial. O cliente que está comprando pode dizer: olha, eu não aceito assim, eu quero um crédito maior. E isso tem que ser analisado agora em setembro.
2: O primeiro passo é fazer um diagnóstico completo do negócio, levantar faturamento, despesas, margens, principais fornecedores e principalmente entender o perfil dos clientes. Uma empresa que vende diretamente ao consumidor final pode ter uma realidade bastante diferente daquela que negocia predominantemente com outras empresas.
3: Você tem empresas que venderão produtos que têm, por exemplo, predominantemente a venda de produtos de cesta básica. Esses produtos não pagarão CBS. Então, às vezes, fica mais barato apurar a CBS por fora em razão desse desconto. A área médica vai ter 60% de redução de alíquota, dependendo de qual for o nível de consumo que ele tenha para prestar aquela atividade, talvez também fique mais barato. Então, ele vai ter que fazer essas contas para chegar à sua conclusão, porque cada empresa é uma realidade diferente.
2: Para uma melhor decisão, a orientação é reunir diferentes especialidades. O contador conhece a realidade financeira da empresa, sua escrituração, e pode elaborar simulações comparando os diferentes cenários tributários. Já o advogado tributarista interpreta a legislação, avalia riscos jurídicos e analisa os reflexos da escolha sobre contratos, negociações e estratégia empresarial. Agência Rádio Web de Brasília, Alan Barbosa.
0: Indicadores agropecuários com Diego Brião. Soja.
4: Os contratos futuros com vencimento em setembro registraram elevação nos Estados Unidos na segunda-feira. Na Bolsa de Chicago, a cotação era de $12.75 por bushel. Valores no mercado físico no Brasil por saca de 60 quilos. Estado do Mato Grosso, cidade de Rondonópolis, R$ 144,00. Bahia, região oeste, R$ 142,00. E Rio Grande do Sul, não me toque, R$ 135,00.
0: Boi gordo.
4: Em São Paulo, na B3, os contratos com vencimento em setembro eram negociados ao final da segunda a R$ 357,65 por arroba. Houve elevação de 0,28% no dia. Boia Vista, no Mato Grosso, em Cuiabá, R$ 320,20 por arroba.
0: Café.
4: Os contratos futuros de café arábica com entrega prevista para setembro terminaram a segunda em Nova York, nos Estados Unidos, em queda. A cotação era de R$ 2.360,99 por saca de 60 quilos. No Brasil, no mercado físico, valores do café arábica, tipo 6, por saca de 60 quilos. Minas Gerais, Varginha, R$ 1.870,00 e São Paulo, Franca, R$ 1.770,00.
0: Milho.
4: Valores no mercado físico por saca de 60 quilos. Paraná, Marechal Cândido Rondon, R$ 58,00. Valor em estabilidade na comparação com a cotação anterior e Goiás, Rio Verde, R$ 61 em elevação.
0: Trigo.
4: Valores no mercado físico, por saca, Rio Grande do Sul, Nonoais, R$ 70 em estabilidade e Paraná, Marechal Cândido Rondon, R$ 77 também em estabilidade.
0: Cana de açúcar.
4: Os contratos futuros de açúcar com entrega prevista para outubro terminaram a segunda em Nova York em elevação. A cotação era de 17,81 cents de dólar por libra peso. No Brasil, em São Paulo, a saca de 50 quilos de açúcar cristal fechou o dia cotada a R$ 113,75 em elevação.
0: Feijão.
4: Preço médio por saca no atacado no Paraná. Feijão carioca tipo 1, R$ 281,85 em estabilidade. E feijão preto tipo 1, R$ 196,14 também em estabilidade.
0: Arroz.
4: Valores no mercado físico, por saca de 50 quilos. Rio Grande do Sul, média estadual, R$ 79 em estabilidade. E Santa Catarina, Rio do Sul, R$ 70 também em estabilidade.
0: Indicadores agropecuários, um conteúdo do Grupo Rádio Web. Informação que amplifica conexões. E o Brasil pode se aproximar da liderança mundial no agro. A distância que durante décadas superou o Brasil e Estados Unidos no comércio mundial do agronegócio diminuiu. No ano passado, os norte-americanos exportaram o equivalente a cerca de 883 bilhões em produtos agrícolas, enquanto as vendas brasileiras chegaram a aproximadamente 871 bilhões, uma diferença de apenas 1,4% entre os dois países, que começaram este século em posições muito distantes. Enquanto o Brasil ampliou a produção, produtividade e presença em novos mercados, as exportações norte-americanas cresceram em ritmo bem menor e passaram a enfrentar dificuldades em destinos estratégicos. No ano passado, o agronegócio brasileiro exportou 871 bilhões, considerando a conversão dos valores divulgados oficialmente. Foi o maior resultado da série histórica e representou crescimento de 3% sobre o ano anterior. Os Estados Unidos encerraram o mesmo período com aproximadamente 883 bilhões em exportações agrícolas. A diferença de cerca de 12 bilhões é pequena diante do tamanho do comércio dos dois países e mostra quanto a posição relativa mudou. No início dos anos 2000, as exportações agrícolas americanas eram mais de 2,5 vezes superiores às brasileiras. Em apenas 5 anos, enquanto as vendas externas dos Estados Unidos cresceram aproximadamente 14%, as brasileiras avançaram 68%. Entre janeiro e julho deste ano, o agronegócio brasileiro exportou aproximadamente 533 bilhões, novo recorde para o período. Somente em julho foram cerca de 84 bilhões, também a maior marca já registrada para o mês. Os Estados Unidos possuem uma fronteira agrícola praticamente consolidada e enfrentam limitações para aumentar significativamente sua área cultivada. Na pecuária bovina, o rebanho norte-americano está próximo dos menores níveis das últimas 7 décadas, situação que reduziu a disponibilidade de animais e aumentou a necessidade de importação de carne. O Brasil ainda possui maior capacidade de crescimento da produção, seja pela incorporação de áreas já abertas, seja principalmente pelo aumento da produtividade e pela possibilidade de realizar 2 ou até 3 safras na mesma área durante o ano. Brasil e Estados Unidos estão entre os grandes responsáveis pela oferta mundial da soja, mas o Brasil assumiu a liderança tanto na produção quanto nas exportações e passou a ocupar uma parcela crescente do mercado chinês. A China é justamente onde a diferença entre os dois países se tornou mais evidente. No ano passado, os chineses compraram aproximadamente 285 bilhões em produtos do agronegócio brasileiro. O país asiático respondeu sozinho por 32,7% de tudo o que o setor exportou. A China, que durante anos esteve entre os principais compradores dos Estados Unidos, caiu para a sexta posição entre os destinos do agro americano em 2025. As vendas recuaram 66% em apenas um ano, para aproximadamente 43 bilhões.

0: Ontem encerramos o mês de agosto, o mês da primeira infância. No quadro Fala Doutora de hoje, como criar um ambiente seguro para o sono do bebê.
1: Agosto é o mês da primeira infância, um período dedicado a destacar a importância dos cuidados e estímulos nos primeiros anos de vida, fase fundamental para o desenvolvimento das crianças. Entre as práticas que contribuem para um começo de vida mais saudável está a atenção ao sono seguro dos bebês. A posição em que o bebê dorme, o local escolhido para o descanso e os itens presentes no berço são cuidados que podem prevenir acidentes, reduzir riscos, como a síndrome da morte súbita infantil. Para orientar pais e cuidadores sobre as principais recomendações, o Fala Doutor conversa com o pediatra Dr. Carlos Correia, do Hospital Pequeno Príncipe. O especialista explica quais são as práticas mais seguras na hora de preparar o ambiente de sono e quais hábitos devem ser evitados para proteger os pequenos. Doutor Carlos, como deve ser um berço seguro para o bebê? E quais características os pais devem observar na hora da compra ou do uso?
2: O berço normalmente ele é escolhido ainda ali naquela fase de enxoval, ainda a fase de gestante. E esse berço, ele deve ter aprovação do IMETRO, ele deve ter certificação de segurança e ele deve ser simples. E é importante também que ele não faça inclinações. Quando for comprar o colchão, esse colchão ele precisa ser bem adaptado, bem encaixado nesse berço, sem espaços entre a grade e o colchão. E o colchão ele precisa ser firme, ele precisa ser plano e sem inclinações. Colchão muito fofinho também é um risco de sufocamento dos bebês. E quando for instalar esse berço, presta muita atenção nesses parafusos soltos ou peças soltas. O espaço que fica entre as grades não deve ser o tamanho que passe a cabeça do bebê.
1: E quais itens nunca devem ficar dentro do berço? Como travesseiros, almofadas, protetores, cobertores ou bichos de pelúcia? E por quê?
2: Dentro do berço deve ficar apenas o bebê. Nada de coisas fofinhas, travesseiros, almofadas, cobertores soltos, mantas, edredões, os bichinhos de pelúcia, nada disso pode. Não pode também usar protetores de berço, protetor lateral, os redutores, os ninhos não podem. Esses objetos, eles podem cobrir o rosto do bebê e dificultar a respiração. Então a regra é, o berço deve ficar vazio.
1: Doutor, qual é a posição mais segura para colocar o bebê para dormir e até que idade essa recomendação deve ser seguida?
2: O bebê, ele deve dormir sempre de barriga para cima. Isso vale para os cochilos do dia e para o sono da noite. E essa recomendação, ela deve ser seguida durante todo o primeiro ano de vida desse bebê. Quando o bebê conseguir virar sozinho, rolar sozinho para os dois lados, não é necessário ficar velando a noite desse bebê para ver se ele vai virar e colocar de novo de barriga para cima. Ele pode ficar naquela mesma posição. Aqueles exercícios de colocar o bebê de barriga para baixo, eles devem ser feitos, mas eles devem ser feitos com o bebê acordado e sempre com a supervisão dos pais ou dos responsáveis.
1: O bebê pode dormir na cama dos pais ou em outros locais, como sofá, bebê conforto ou carrinho? E quais são os riscos dessas práticas?
2: O ideal é que esse bebê realmente durma no quarto dos pais, mas nunca na cama dos pais. Sempre no próprio berço ou no próprio Moisés. Essa recomendação ela é muito importante nos primeiros 6 meses de vida. A cama dos pais ela não é uma superfície segura para os bebês. Ela aumenta muito o risco de sufocamento, principalmente se eu tiver lá travesseiros fofinhos, cobertores. O colchão normalmente é um colchão mais macio. E ainda tem do lado um adulto cansado, uma mãe cansada, um pai cansado, que às vezes toma até algum medicamento para o sono e isso aumenta o risco de sufocamento. Os sofás, as poltronas ainda são muito perigosos. O bebê pode ficar preso entre as almofadas e ainda tem o risco de um adulto sentar e não estar avisado que o bebê está ali. O bebê conforto e o carrinho, eles são equipamentos de transporte. Não são lugares para o bebê dormir longos períodos. Se o bebê adormecer nesses lugares, ele deve ser transferido o mais rápido possível para o lugar dele, para essa superfície firme e plana.
1: Para finalizar, doutor Carlos, quais são os erros mais comuns que o senhor observa em relação ao sono seguro dos bebês e que toda a família deveria evitar?
2: O erro mais comum é colocar o bebê de lado ou de barriga para baixo por medo de engasgo. Na verdade, a posição de barriga para cima é justamente para evitar esses engasgos. A posição mais segura continua sendo de barriga para cima. Outro erro é encher o berço de almofadas, de protetores, de brinquedos, de cobertores. O berço seguro é um berço vazio. Também não devemos deixar o bebê dormindo por muito tempo no bebê conforto, no carrinho, no sofá, na poltrona. Aqueles monitores caseiros, eles não substituem as medidas de sono seguro. Os produtos que prometem evitar refluxo, engasgo, as almofadas anti-refluxo, os posicionadores, eles podem até aumentar o risco. Então, a mensagem principal é: o bebê deve dormir de barriga para cima em uma superfície firme e plana e sem objetos ao redor.
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3: 8:38.
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2: Luísa Ramos.
3: Paris, terça-feira, 1º de setembro de 2026. Passa de 1.000 o número de vítimas da enchente devastadora que atingiu a região do Himalaia na última quarta-feira. Segundo dados mais recentes divulgados pelas autoridades nepalesas, o desastre matou 987 pessoas no Nepal e 16 na região do Tibete, sudoeste da China. Com isso, o balanço provisório chega a 1.003 mortos. As equipes de resgate continuam as buscas por cerca de 4.500 desaparecidos, entre eles centenas de turistas e trabalhadores estrangeiros de várias nacionalidades. Cerimônias foram realizadas hoje no Tibete em memória das vítimas do deslizamento de terra que devastou a cidade fronteiriça de Jirong antes de atingir o Nepal na semana passada. O presidente iraniano Massoud Pezeshkian declarou nesta terça-feira que Teerã poderá retomar imediatamente seus compromissos para pôr fim à guerra no Oriente Médio, caso os Estados Unidos voltem a cumprir o protocolo de acordo firmado em junho. O presidente iraniano fez a declaração à margem da cúpula da Organização para a Cooperação de Xangai, realizada no Quirguistão, onde ele também deve se reunir com Vladimir Putin. O encontro, que reúne 17 chefes de Estado e de governo e ocorre no contexto do fortalecimento da organização impulsionado por Rússia e China, com o objetivo de promover uma ordem internacional para reduzir a influência do Ocidente. Os ministros da Defesa e das Relações Exteriores da União Europeia se reúnem hoje e quarta-feira na Irlanda em meio à intensificação dos ataques russos contra a Ucrânia e ao aumento das chamadas operações híbridas atribuídas à Rússia. A chefe da diplomacia europeia, Kaja Kallas, afirmou que Moscou está aumentando os ataques para causar o máximo de sofrimento possível à população ucraniana. A declaração ocorre após uma nova onda de bombardeios russos nesta madrugada, que matou ao menos 12 pessoas em Kiev e arredores. Durante o encontro, os ministros europeus devem discutir o envio de mais sistemas de defesa antiaérea para a Ucrânia, especialmente mísseis interceptadores capazes de neutralizar mísseis balísticos russos. A China atingiu um marco inédito em sua transição energética. Pela primeira vez, a capacidade instalada de energia solar no país superou a das usinas de carvão, anunciou nesta terça-feira a Administração Nacional de Energia. Maior emissora mundial de gases de efeito estufa, a China se comprometeu a atingir o pico de suas emissões até 2030 e a alcançar a neutralidade de carbono até 2060. Rádio França Internacional para a agência Rádio Web de Paris, Luísa Ramos.
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4: 8 horas e 44 minutos.

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3: Terça-feira, 1º de setembro de 2026. Esse é o Giro de Notícias. Eu sou o Breno Zonta e você acompanha os destaques do momento. O Tribunal Superior Eleitoral deve definir na noite desta terça como serão as regras para o uso das chamadas deepfakes pelas campanhas. Deepfake é uma falsificação de vídeo, foto ou áudio a partir da edição com inteligência artificial, com resultado bastante realista que confunde o eleitor e a eleitora. A Autoridade de Gestão de Desastres no Nepal atualizou nesta terça para 987 a quantidade de mortos após a avalanche que atingiu a fronteira do país com a China. Com isso, o número total de vítimas fatais na região do Himalaia subiu para 1.003. Outras 4.400 pessoas seguem consideradas desaparecidas. O ex-atacante da seleção brasileira, Luizão, é investigado pela Polícia Civil após sua companheira relatar em boletim de ocorrência ter sido agredida durante uma discussão em Maresias, no litoral norte de São Paulo, no último sábado. O caso será apurado pela Delegacia de Defesa da Mulher de São Sebastião. O torcedor corintiano Leonardo Ceschini, de 39 anos, foi condenado pelo Tribunal do Júri em São Paulo, na noite desta segunda-feira, a 13 anos e 24 dias de prisão em regime fechado pela morte da esposa palmeirense Érica Fernandes Ceschini. Ela levou 8 facadas do então marido na frente dos filhos gêmeos na época de 2 anos, em uma discussão um dia depois do Palmeiras conquistar a Libertadores de 2021. Com gol nos acréscimos, o Coritiba virou sobre o Remo por 3-2 em Belém do Pará e recuperou a 7ª colocação do Campeonato Brasileiro. Já o Remo segue na penúltima posição. Pelas quartas de final do Brasileirão Feminino, no jogo de ida, o Corinthians bateu o Cruzeiro por 1-0 fora de casa e Bahia e Palmeiras empataram em 1-1 em Salvador. 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

0: A primeira edição fica por aqui. Uma ótima manhã para você. Ao meio-dia, às 12h30, nós temos a segunda edição. Agora, mais tarde, a partir das 12h30, devido ao período, né, eleitoral, ao horário eleitoral obrigatório. Então, começamos às 12h30, a partir das 12h30, a segunda edição. E eu te espero. Daqui a pouquinho, nos encontramos no Interligados. Até já.
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Somos breves aqui. Não, ninguém nunca enganou você. Somos breves aqui. E às vezes mais breves do que podemos imaginar, do que gostaríamos. O que só torna cada segundo da tua vida um momento muito precioso, único e irrecuperável. Portanto, é uma ideia razoável procurar fazer de cada momento de sua vida algo muito especial. Não perca a oportunidade de fazer o que você quer, o que você gosta. Você pode conseguir tudo o que você quiser. Tente, persista. Não perca tempo se chateando, ficando com raiva ou se preocupando demais. Porque sim, a gente se preocupa demais. Demais e demais com coisas que nem são tão grandes assim. Não perca tempo com coisas que não fazem bem para você. Compreenda, perdoe, corra atrás de seus sonhos. Você pode até não alcançá-los, mas então procure aproveitar o caminho. Há belas coisas para ver e para se viver em toda parte. Viva, divirta-se, abrace as pessoas que você gosta e diga a todos o quanto você ama. Diga o quanto você as ama. Amanhã você poderá não estar aqui, ou as pessoas que você gosta é que poderão não estar para receberem teu abraço e ouvirem você dizer o quanto você gosta delas. Por isso é importante falar hoje. Ame, apaixone-se. A vida pode ser muito sem graça, sem amor. Muitos poderão obter sucesso na vida, mas a verdadeira felicidade só será conhecida por aqueles que possuem graça, determinação, paixão pelo que faz e espírito guerreiro. Que a vida é breve, isso a gente já sabe, né? A vida é breve, a gente sabe disso. Mas vale a pena lembrar que cabe nela muito mais do que somos capazes de viver. Aproveite mais este dia que está começando e sinta a energia que vibra dentro de você. Viva a vida com mais gratidão e entenda que a vida, ela é maravilhosa. Ela é uma viagem bonita, de infinitas possibilidades. Não digo que não há dores. Há sim, há dores, há tristezas, pedras no caminho, dificuldades, mas na maioria do tempo a vida é uma coisa linda. Ame, mude de opinião, leia mais, reze, acredite, tenha amigos, seja mais paciente, namore, divirta-se, chore, sorria, sonhe, faça as coisas acontecerem, trabalhe, durma bem, acorde de bem com a vida, relaxe, respira, seja positivo, faça planos, perdoe, ame, viva a sua vida e seja feliz. O tempo está passando e a gente não tem noção ainda de quanto tempo resta, porque somos breves. Eu, você, a gente é breve. E às vezes, mais breve do que imaginamos, do que gostaríamos. Você já pensou se hoje fosse o seu último dia de vida? Ou amanhã? Semana que vem? Mês que vem? Se este for o seu último ano de vida, o que você tem feito com o seu tempo? Você tem aproveitado? Você tem dado valor para o que realmente importa? Ou você está ocupado demais, se preocupando com coisas que às vezes nem merece a sua atenção? É uma pergunta que eu faço para você refletir, para você responder para você mesmo. Porque sabemos que somos breves, mas a gente esquece. E é importante lembrar de vez em quando. É importante cair em si. Para aproveitar mais os momentos. E aproveitar os momentos é na sua simplicidade. Não precisa de coisas grandiosas, não. Então, se você aí, do outro lado do rádio, está tomando um chimarrão agora, com a família,
Se você está tomando o café da manhã com a sua família, ou sozinho mesmo, perceba o valor que esse simples momento tem. Se você está agora sem nenhuma dor, se você está com saúde, olha o quão valioso isso é. Se você tem comida na mesa, se os armários da sua casa estão cheios de comida, olha o tamanho da riqueza. Se você tem a quem amar, olha o quanto isso é valioso. Enfim, olha ao seu redor e seja grato pelas coisas que você tem. Seja grato porque tem gente que não reconhece. Tem gente que não dá valor para nada do que tem, nem para as pessoas que tem, nem para as coisas que já conquistou, seja aquele carro, a casa. Tem gente que parece que vive no automático, que não se dá conta das bênçãos que já tem e trata tudo com desdém. Então olha ao seu redor e veja tudo que você tem, tudo que você conquistou na sua simplicidade. Não estou falando de coisas caras, chiques, grandiosas, valiosas. É valioso na sua simplicidade. Aquilo que muitas vezes não tem preço, sabe? O olhar do teu filho, o seu filho brincando lá fora, brincando na sala, correndo pela casa. Essas coisas têm tanto valor. Então, olha ao seu redor e comece a reparar as bênçãos que você tem aí na tua realidade. Porque cada um vive uma realidade diferente, viu? Cada um tem a sua realidade. Aqui eu apenas citei exemplos. Cada um vive a sua realidade. Eu não sei quem são as pessoas da sua vida. Talvez seja você mesmo, a sua própria companhia. Eu não sei qual a condição que você vive, o que você está passando, mas eu tenho certeza que você tem bênçãos na sua vida, sim. E que você saiba ser grato pelo que de bom você tem. Porque a gente tem o hábito, o costume de se apegar às coisas ruins e ficar reclamando o tempo inteiro. A gente consegue só identificar no nosso dia a dia o que deu errado, o que saiu dos trilhos, aquilo que não aconteceu do jeito que a gente queria, que não foi no tempo que a gente queria. E esquecemos das coisas boas, daquilo que temos. Então valorize, porque um dia acaba. Um dia você pode perder. Então tenha essa consciência. E para você, um ótimo dia. Um excelente mês de setembro que está só começando, cheio de infinitas possibilidades.

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1: Oi, bom dia. Bora, gente. Bora começar mais um Interligados, mais uma edição, mês de setembro. Seja bem-vindo, que você traga coisas boas a todos nós. Bênçãos. É, gente, primeiro de setembro já estamos em setembro. Fim de ano é logo ali, né, gente? Vem aí, Dia das Crianças, logo Natal batendo na nossa porta. O tempo vai correndo e precisamos aproveitar, né, gente? Como eu disse na mensagem do dia, aproveita. Os momentos simples da vida não são feitos de coisas grandiosas, não, viu? A felicidade não é baseada em coisas grandiosas, não. São pequenas coisas, pequenos momentos, bênçãos do nosso dia a dia. Então, desejo coisas boas pra você, meu querido ouvinte, companheiro, companheira de todas as manhãs. Ó, manda pra cá, 999199752, pra melhorar ainda mais o seu dia. Eu toco a sua música favorita. Qual a sua favorita pra hoje? Aquele sucesso que vai te trazer um astral melhor pra deixar o seu dia melhor, né, gente? Às vezes acorda meio xoxo, meio triste, tá acontecendo alguma coisa. A música, ela tem o poder de dar uma animada, né? Trazer bons sentimentos. Só você me contar qual é essa música. 999199752. Vamos juntos em mais uma manhã? Enquanto você participa, Simone Mendes canta pra gente, pra sempre ou por enquanto. Bom dia, 9:15 agora.

0: Estranha Venha, Gustavo Lima.
1: Equivocada. Eu volto já.
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7: Valendo sua participação, conta o que você quer curtir hoje. Abraço para nossa ouvinte Elizabeth, sempre na sintonia da Elizabeth. Ela indicou a música Flor e o Beija-Flor. Beijo, beijo, beijo, Elizabeth. Quem tá na sintonia também, o Paulo de Lai, ele pediu a música Dois Amigos. Só pra curtir, boa terça pra você também, Paulo. Gente, hoje é dia de Trimega, hein? Daqui a pouquinho tem três sucessos com o mesmo cantor, cantora, pode ser uma dupla, uma banda, com quem será hoje, hein? Daqui a pouquinho você descobre. A Lídia também tá na sintonia. Ela disse parabéns pela mensagem, falou a verdade. Tem gente que só reclama, não lembra de agradecer a Deus. Eu agradeço todo dia e peço a música Estrelinha para amiga Ruth, que está internada, a prima Terezinha, que também está internada para fazer cirurgia. E quero mandar um abraço, então, gente. Quero mandar, né, uma boa recuperação, então, para Ruth e também para Terezinha, que vocês fiquem bem, melhorem logo. Um abraço para nossa ouvinte Lídia Santos, aqui de Rio Azul. Lídia, abraço para você. Obrigada pelo carinho da audiência. Daqui a pouquinho você curte a música que você pediu. Quem na sintonia tá também é Antonina. Oi, Antonina, beijão para você. Para Emily Maria Pajeski, de Rio Azul dos Soares. Ela indicou Amar Não É Pecado, com Luan Santana. Essa música é bonita, né, gente? Lá ainda do começo da carreira do Luan Santana. Olha, nosso ouvinte aqui, o Antônio Schneider, disse assim, ó, verdade, Thaís. Eu quebrei. Deixa eu ver se eu entendi aqui, Antônio. Você disse que quebrou a sua mão, é isso? Mas não dá pra desistir, bora pra frente. Amar e ser amado, com certeza, querido, é isso aí, né? Bola pra frente. Só me confirma aqui pra ver se eu entendi direito. E ele mandou aqui também foto, gente, dos companheiros deles. Ah, fofos, fofos demais, viu? Ai, gente, cachorro é tudo de bom, né? Os nossos companheiros do dia a dia. Eu também tenho a minha companheirinha, viu? A Mel. Amo demais. Um abraço pra você, Antônio, e pros seus companheiros aí de todos os dias. São faceiros, faceiros. A Otília pediu pra mandar uma música pra ela. Toda a programação pra você, viu, Otília? Excelente terça. Tem indicação também pra Singular, do Lobé. É a Cris Castilho. Cris, abraço pra você, boa terça. Embora, né, gente? Vamos curtir muita música, mais um bloco que tá só começando. Começamos com Marília Tavares, Desencontro de Mensagens e muito mais. Já já tem Trimega.

0: vamos de Trimega Musical, toda terça, três sucessos do seu cantor favorito. E olha, já que a Cris Castilho indicou pra gente aqui, Loubert singular, Cris, nós não vamos curtir uma apenas não, viu? Vamos curtir três na sequência. Chegou a hora do nosso Trimega Musical e hoje com a pressão bruta, gente, o destaque é um dos nomes que revolucionou e colocou o estilo bruto e rústico no topo do sertanejo moderno, Loubert, direto do Mato Grosso do Sul, o cantor e compositor conquistou o Brasil com seu timbre grave, inconfundível, bota no pé, chapéu na cabeça e uma identidade que resgata a essência da vida no campo com uma pegada moderna. Loubert estourou nas rádios com músicas como Made in Roça, Insana, provando que a música sertaneja raiz e o som das pickups andam de lado a lado, viu? Compositor de sucessos gravados por grandes duplas e dono de uma energia contagiante nos palcos, que quem comanda o nosso Trimega de hoje é ele, Loubert. Gente, vamos começar hoje com Mulher Brava.
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0: Trimega musical de hoje, gente, com uma pegada mais bruta, né? Loubert, Cid Roça, Singular e Mulher Brava foram os três sucessos com o cantor que passaram por aqui hoje.
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0: 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Pois é, né, gente? Fechando mais um programa com indicação do ouvinte de Paulo e Paulino, Marília Mendonça, Estrelinha. E é com essa que fechamos o programa de hoje. Eu volto após o Padre Reginaldo. Até mais tarde.

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1: Louvado seja nosso Senhor Jesus Cristo. Para sempre seja louvado, queridos filhos e filhas. Quero saudar a todos. Hoje, dia 1º de setembro. Toca a corneta, sacristão. Toca os carrilhões, sacristão. Mês de setembro, mês da Bíblia. Para nós, mês de Jesus das Santas Chagas. Eu repito, mês de setembro é o mês da Bíblia, mas para nós é, sem dúvida, o mês de Jesus das Santas Chagas. Querido povo de Deus, é com grande alegria que saúdo a todos. Nós estamos no segundo dia do tríduo de libertação. Jesus das Santas Chagas, dai-nos a graça da libertação. Filhos amados, saúdo a todos a partir da Rádio Evangelizar, de onde tudo começa. As rádios irmãs, cujos nomes cito neste momento. Saúdo a você pela TV Evangelizar, sinal digital em todo o país, em várias cidades, canal aberto, pelo YouTube, Padre Manzotti Oficial, isto mesmo. Inclusive, está lá, acabamos de fazer no YouTube Padre Manzotti, a quaresma de São Miguel Arcanjo. Lembrando a todos, quero saudar o aplicativo da Associação Evangelizar é Preciso e todas as plataformas digitais. E hoje eu quero saudar, seja bem-vinda, TV Maior, canal 11, Campina Grande, Paraíba. TV Maior, canal 11, Campina Grande, Paraíba. Você é convidado a acompanhar a partir das 10 às 6 da manhã. A Diocese de Campina Grande, minha saudação a Dom Dulcênio Fontes de Matos. A partir de hoje, transmissão TV Maior, canal 11, Campina Grande, Paraíba, das 10 às 6 da manhã. Seja bem-vinda. Quero saudar a Rádio São José FM 87.9, São José de Sonopole, Ceará. Sonopole, Ceará. Com o programa Experiência de Deus. Faz parte da Diocese de Iguatu, Ceará, Dom Geraldo Freire Soares. Portanto, também seja bem-vinda. Rádio São José FM 87.9, São José de Sonopole, perdão, Ceará. Filhos amados, vamos rezar. Mês da Bíblia, mês das Santas Chagas, segundo dia do tríduo de libertação. Em nome do Pai, do Filho e do Espírito Santo. Amém. Naquele tempo, Jesus desceu a Cafarnaum, cidade da Galileia, e ali ensinava aos sábados. As pessoas ficaram admiradas com o seu ensinamento, porque Jesus falava com autoridade. Na sinagoga havia um homem possuído pelo espírito de um demônio impuro, que gritou em alta voz: "Que queres de nós, Jesus Nazareno?" Repito, eles gritavam: "O que queres de nós, Jesus Nazareno? Vieste para nos destruir? Eu sei quem tu és. Tu és o Santo de Deus." Jesus o ameaçou, dizendo: "Cala-te e sai dele. Cala-te e sai dele." então o demônio lançou o homem no chão e saiu dele. E não lhe fez mal nenhum. O espanto se apossou de todos e eles comentavam entre si: que palavra é essa? Ele manda nos espíritos impuros com autoridade e poder e eles saem. E a fama de Jesus se espalhava em todos os lugares da redondeza. Jesus agia com poder, autoridade e poder. Senhor, eu clamo a tua autoridade e poder. Eu peço. Eu clamo, Senhor. Clamo por teu poder. Clamo por tua graça.
2: Pelo nome,
1: Senhor Jesus. Hoje, dentro de uma sinagoga, havia um homem possuído pelo espírito mau.
2: Pelo nome de Jesus.
1: Senhor Jesus, podemos não estar com esse espírito mau diretamente, mas há tantos problemas que nos rondam. Eu tenho os meus. E peço que rezem por mim. Você tem os seus. E nós rezamos por você. Hoje, terça-feira da Santa Chagas, abrindo o mês de setembro, qual é a graça que você precisa? Tem algo que precisa hoje. Hoje. Você está necessitado de uma graça. Peça agora com confiança, Senhor. Eu não mereço essa graça. Não olhe para os meus pouca santidade, poucos méritos, mas eu sei que não olhas para isso, Senhor, mas um coração contrito, humilhado, necessitado. E é por isso que eu clamo pelo teu amor, pelo teu santo nome, Jesus. Pelo teu santo nome, dai-nos esta graça. Peça por intercessão do santo que você se sente próximo. Eu clamo por intercessão de São Pio de Pietrelcina, Santa Luzia. Diga a intenção que você está precisando. Dai esta graça, Senhor, que tanto necessito. Jesus das Santas Chagas, que uma gota do teu sangue redentor caia, pelo teu santo nome caia. Os milagres vão surgir, filho, para o que você está fazendo. Se você tem o terço das Santas Chagas, pegue nas mãos. Larga essa vassoura e reza um pouquinho. Senta nessa cadeira e pega Jesus. Eu te peço essa graça hoje, com humildade e confiança. Jesus, que passaste pelo mundo fazendo o bem, pelas tuas santas chagas dolorosas e gloriosas, atendei-nos, escutai-nos, ouvi-nos, Senhor, atendei-nos, escutai-nos, ouvi-nos, repita pela terceira vez, Senhor, atendei-nos, escutai-nos, ouvi-nos. Eu vou para o intervalo, eu volto já, volte comigo.
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15: 10:13.
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1: Sabe o quanto eu sou apaixonado pela palavra de Deus? Não por acaso, desde que comecei a experiência de Deus, nós temos a leitura orante da palavra, mês da Bíblia. E como é importante termos a Bíblia, lermos a palavra de Deus. Ela é fonte de nossa orientação, da nossa conversão e da nossa busca de Deus. Também o mês de Jesus das Santas Chagas. E tudo culminará na festa das Santas Chagas, que eu quero dizer, você já organizou sua caravana? Você sabe que acontecerá entre os dias 21 e 27 de setembro. Você, de todo o Brasil, organize caravanas, ônibus, vans, lotação e venha. É de segunda a domingo, dia 21 é segunda. Abertura é ao meio-dia. Gente, a programação está maravilhosa. E se não está hoje, já estará. Onde vai estar disponível? Quero ver a programação, padre. Atenção, equipe. Vai estar no evangelizarepreciso.com.br. Evangelizar é preciso. Festa das Santas Chagas. A programação completa. Também, Padre Reginaldo Manzotti. .com.br. A programação completa. Você está vendo, já está lá. Então, eu quero lembrar que é de segunda a domingo. Gente, começa na segunda-feira, ao meio-dia, e aí não para. Aí não para, é uma programação intensa. Se vale a pena estar presente. Mas eu quero pedir a você que não tem condições de estar, que se organize nessa semana para acompanhar pela TV Evangelizar. Tudo transmitido pela TV Evangelizar, é claro. E também, muitas das coisas, YouTube Padre Manzotti. Lembrando que passaremos na quarta-feira, que é dia de São Pio de Pietrelcina, e depois no sábado aquela encenação maravilhosa pelas ruas de Curitiba, onde tem a Via Sacra encenada, as chagas dolorosas de Jesus. Quem vem nessa procissão sabe quanta graça tem. Você já participou de uma das festas de Jesus das Santas Chagas? Eu gostaria que você gravasse. Sacristão, fique atento para a gente soltar esse mês. Você já participou de uma das edições da Festa das Santas Chagas? Grave um áudio para mim, 41-3221-6060. Eu vou soltar na programação. Isso, no sábado, nós teremos a recitação da Via Sacra encenada. E no domingo, as chagas gloriosas. Tudo muito lindo. E muitas bênçãos derramadas. Josefa, que a paz de Jesus esteja com você, Josefa.
2: Bom dia, padre.
1: Bom dia. Deus abençoe, Josefa. De onde você fala?
2: Sou da cidade de Itabaianinha, Sergipe.
1: Entendi certo. Itabaianinha.
2: Itabaianinha.
1: Muito Sim. bem, de Itabaianinha, Sergipe. Como é que você me acompanha?
2: Pelo YouTube. Uhum. E pelo celular Evangelizar é Preciso, pela rádio.
1: Tá certo, querida. A palavra é sua, Josefa.
2: Ai, padre, desculpa, mas eu tô toda me tremendo.
1: Ô, filha, estamos em casa.
2: Eu tinha esse sonho de eu conseguir falar com o Senhor. E o meu motivo eu pedi orientação ao Senhor.
1: Por favor, que o Divino Espírito Santo nos...
2: relacionamento com meu esposo. Eu tive 6 anos de convivência, de casada. Nós temos um filho de 9 anos. E faz agora, tem 2 anos que ele saiu de casa. Agora, dia 8 de janeiro, faz 3 anos.
1: Tá.
2: Eu peço uma orientação e peço que o Senhor toque no coração. Não foi, padre, traição, não foi brigas. O motivo que eu tive, assim, minhas falhas, foi muito bruta com meu filho. Ele falava bruto comigo e eu não aceitava, que eu sou mãe, eu não vou deixar um filho me responder. E aí ele foi só prestando atenção. E ele chegou ao ponto que eu não estava mais suportando o silêncio dele. Eu cheguei para ele e disse, o nome dele é Jonas. Jonas, vamos conversar. Ele disse, não, amanhã eu estou indo embora. Infelizmente, padre, ele pegou a mala e fez embora. Ele não tem ninguém. Eu não tenho ninguém. E eu amo muito ele. E eu queria uma orientação. Muitas pessoas falam, mulher, vai ver sua vida. Siga seu caminho. Mas, padre, eu não consigo. Eu amo ele demais. E eu peço ao Senhor todos os dias que o Senhor restaure a minha família.
1: Certo.
2: Para nós criar nosso filho com muito amor e carinho. E eu queria uma orientação do Senhor. Se eu posso continuar esperando.
1: Tá, então espera aí. Vamos devagar com a dor, que o santo é de barro.
2: Isso.
1: Vamos começar assim. Você percebeu que tinha um relacionamento um tanto bruto com o teu filho, é isso?
2: Isso.
1: Depois disso, como é que está o relacionamento com o teu filho?
2: Muito melhor. 99%.
1: Por quem disse isso? Você ou ele?
2: Não, eu tô falando pelo meu filho.
1: Não sei.
2: Eu batia no meu filho, eu xingava meu filho, hoje eu não bato no meu filho. Algo que ele faz, eu boto ele de castigo, mas eu não xingo ele. Então, assim, eu creio que Deus, ele botou isso.
1: Fale.
2: Eu percebo que Deus, ele me colocou neste caminho, no deserto, para eu mudar, primeiramente. Porque não adianta ter um relacionamento da forma que eu tava.
1: Bom, então, esse é o primeiro ponto. Houve mudança da sua parte. Porque, veja, pensa comigo, a forma que você tratava seu filho não era muito diferente à forma que você tratava seu marido. Não que você batia, não que você fazia, com teu filho você batia, com teu marido você não batia. Só que a sua irritação, sua impaciência, os seus palavrões pesavam dentro de casa. Então, por isso que eu comecei dizendo, houve uma mudança na sua forma de lidar dentro de casa?
2: Houve.
1: Tá. Então, veja, o seu marido, se diz que ele não tem ninguém, como é que é o relacionamento de vocês hoje?
2: Hoje, padre, assim, antes ele não pegava o nosso filho na porta de casa e nem falava comigo. Hoje ele fala comigo no telefone, na hora que eu ligar para ele, me atende. Tá. Ele pega o menino, como ele pegou domingo, fala normalmente comigo.
1: Tá.
2: Agora, só assim, no telefone. Na rua, se ele me encontrar, ele não fala. Não sei se ele tem vergonha.
1: Não vamos julgar.
2: É, isso.
1: A questão não é essa. A questão é que, quando ele pegou a mala e foi embora, não estou dizendo que está certo. Ele fez um mecanismo de fuga. Ele fugiu. Só que ele estava dizendo a você que do jeito que você se relacionava, era errado. Ele também errou. Então, propõe para ele uma conversa. O dia que ele vem buscar o filho, proponha para ele, vamos conversar. Só que
2: eu já tentei.
1: E ele?
2: Uma vez eu chamei ele, ele veio aqui na minha casa. E eu falei que eu mudei,
1: queria
2: que ele voltasse para nós criar nosso filho com muito amor. Ele disse que ia pensar, até hoje.
1: Procure de novo.
2: Eu já procurei e ele falou que não tem tempo, mas eu estou esperando passar agora o mês de outubro, porque ele trabalha de comunicação na prefeitura e agora é tempo de política e ele não tem tempo. Aí eu vou esperar passar para chamar ele para conversar.
1: Tá bom. E nós vamos rezar nessa intenção, Josefa. Não desista. Se há amor, não desista. Mas peça a Deus a paciência, peça a Deus a mudança de temperamento, dominar o seu gênio. Vai se preparando para isso, vai rezando para esta conversa. Eu volto já, volte comigo.
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Eu falava com a Josefa de Itabaianinha, Sergipe, acompanha pelo YouTube, Bispo Dom José Genivaldo Garcia, da Diocese de Instância. E, gente, vem, ó Arcanjo São Miguel. Por que que eu tô falando isso? Às 9:30, você fez comigo a quaresma de São Miguel. E você lembra o que foi que nós pedimos? Tudo a ver com o que a Josefa partilhou. Você sabe, as orações são as mesmas. Você está acompanhando a quaresma de São Miguel, hoje, o 15º dia. Mas no combate espiritual de hoje, nós pedimos: Senhor, eu quero combater a minha impaciência. A impaciência. Por isso, pedir a Deus para que nos dê paciência para não tomar decisões precipitadas. E a impaciência leva agressividade, a impaciência leva palavrões, a impaciência leva a bater nos filhos, a impaciência leva dentro de casa a ter uma atitude que estraga tudo. Perdeu às 9:30, perdeu? Daqui a pouco, terminado o programa, vem a missa, mas depois você pode fazer a qualquer horário a quaresma de São Miguel. Padre, eu não comecei. Comece hoje. Eu perdi. Faça hoje, pedindo hoje a graça da paciência e o combate contra a impaciência. 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

0: versículo 6. Mas antes de ir propriamente no versículo 6, eu faço um introito. 2 Coríntios capítulo 9, versículo 1 a 5. Eu explico. Paulo diz: vocês vão fazer uma coleta, vocês vão fazer uma oferta, essa é a palavra mais certa, uma oferta para a igreja que está padecendo, a comunidade de Jerusalém, onde tudo começou. Olha que bonito isso. Uma oferta que me lembra da oferta do óbolo de São Pedro, que quando a igreja inteira faz, o padre até fala, faz o óbolo de São Pedro, depois para os lugares santos, que são os lugares que são mantidos pela custódia dos freis franciscanos lá na Terra Santa. Então, como é importante a gente ter essa noção, que isso é bíblico. E ele diz: olha, para que vocês não passem vergonha, eu vou mandar alguns antes, para que vocês se preparem para a coleta e sejam generosos na coleta, na doação. Às vezes você fala: eu peço demais aqui para a obra evangelizar, mas como manter essa obra sem doação? Não tem como, filho. Não tem, é o único caminho. Feito introito, versículo 6. Lembro disto: quem planta pouco, colhe pouco. Quem planta muito, colhe muito. Falando de oferta, falando de generosidade. Texto bíblico de hoje, 2 Coríntios capítulo 9, versículo 6. Quem planta pouco, colhe pouco. Quem planta muito, colhe muito. Que cada um dê a sua oferta conforme resolveu no seu coração, mas não com tristeza, nem por obrigação, pois Deus ama quem dá com alegria. Escute isso, filho, escute isso. E aqui não tem como eu não dizer, na sua comunidade, no dízimo, ou numa obra de São Pedro, num lugares santos, numa campanha de evangelização, sem dúvida, mas também eu estou falando como obra evangelizar, aqui como colaboração. Escute o que diz a palavra de Deus. Lembre-se disso: quem planta pouco, colhe pouco. Quem planta muito, colhe muito. Que cada um dê a sua oferta conforme resolveu o seu coração, não com tristeza. Não faça a sua oferta com tristeza, nem por obrigação. Deus ama quem dá com alegria. Ei, escuta, não faça com tristeza a sua oferta, não faça com obrigação sua oferta, faça com alegria, dê com alegria. Deus ama quem dá com alegria. Versículo 8: e Deus pode dar muito mais do que vocês precisam, para que vocês tenham sempre tudo o que necessitam, e ainda mais do que o necessário para fazermos todo tipo de boas obras. Como dizem a Escritura Sagrada, ele dá generosamente aos pobres e a sua bondade dura para sempre. Versículo 10: e Deus, que dá a semente para semear, o pão para comer, também dará a vocês todas as sementes que vocês precisam. Ele fará com que elas cresçam e deem uma grande colheita, como resultado da generosidade de vocês. quando você doa com alegria, com generosidade. Eu não escolhi o tema de hoje, é a leitura orante de hoje. Eu volto já.
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0: e rezemos a palavra de Deus. A leitura de hoje, que ainda no final, no versículo 13, dirá: eles, quem são estes eles? A comunidade de Jerusalém darão glória a Deus, pois este serviço que vocês estão prestando mostra a Ele como vocês são dedicadas ao Evangelho de Cristo e que vocês aceitam e seguem. Eles orarão com muito carinho por vocês, por causa do imenso amor que Deus tem mostrado a vocês. Senhor, fruto deste texto de hoje, de Paulo, a comunidade de Corinto, eu peço a graça. Dai-me um coração generoso. Que eu lembre que se eu plantar pouco, colherei pouco. Se eu plantar muito, colherei muito. Então que eu possa ofertar muito. Não por obrigação, nem com tristeza, mas com generosidade. Pois isto agradece, agrada a Deus. Deus ama quem doa com alegria. Sem obrigação, sem tristeza, quem doa com alegria. Dai-me, Senhor, um coração generoso, capaz de doar. Amém. Amém. E fica aí a nossa dica. Há quanto tempo você acompanha o padre pela TV, pelo rádio? Torne-se um associado. Torne-se agora. Você escutou a palavra. 0800 410 6060. Não esqueça da quinta etapa da campanha de Jesus das Santas Chagas. Fico tão feliz de saber que 59 capelinhas foram enviadas do dia 21 ao dia 27, agora recente. E quero valorizar as fotos das pessoas que mandaram. Mande foto do seu grupo. 419-8791-2787. A Nilza Rosa Teixeira, de Presidente Médici, Rondônia. Gorete Albino Custódio Fernandes, de Criciúma, Santa Catarina. Meu grande abraço. Francisca Gomes Oliveira, de Dourados, Mato Grosso do Sul, minha saudação. Veridiana Paula de Oliveira Souza, de Cascavel, Ceará. Luiz Carlos Bortolazzi Campos, de Resende, Rio de Janeiro. Gisele Cristina Souza, de São João do Ivaí, Paraná, minha saudação ao padre que está aí. Edilene Maria de Oliveira, Rio Manso, Minas Gerais. Cícero Andrade, Adriana Leite Oliveira, de Cajazeiras, Paraíba. Elisete de Souza Mendes, de Limeira, São Paulo. Glória Pascoal Flor, Governador Valadares, Minas Gerais. Mande as suas fotos. E mais do que isso, torne-se um mensageiro da capelinha hoje, agora, agora. 0800 410 6060 ou 41 3221 6060. André Mateus, que a paz de Jesus esteja com você, André.
1: Bom dia, padre. Sua bênção.
0: Deus o abençoe. De onde você fala, filho?
1: Eu falo de Canoinhas, Santa Catarina.
0: Meu abraço a Canoinhas. E como é que você me acompanha ali em Canoinhas, Santa Catarina?
1: Eu te acompanho pelo YouTube ou eu te acompanho pela Alexa, pela Rádio Evangelizar, de onde tudo começa.
0: Tá certo, apesar de termos ali a Rádio Nativa FM que nos transmite. Diga lá, André.
1: Eu gostaria de dar um testemunho, padre.
0: Por favor, a palavra é sua.
1: Pois então, padre, primeiramente é uma honra estar falando contigo, é um prazer muito grande.
0: Certo.
1: É, o meu irmão, João Lucas, ele nasceu quando eu tinha 8 anos de idade.
0: Tá.
1: Ele nasceu com uma má formação renal.
0: Tá.
1: E ele teve que passar por 6 cirurgias mais ou menos quando ainda era bebê.
0: Meu Deus.
1: É. Então, a gente estava em Curitiba nesses dias.
0: Sim.
1: E a gente estava muito perdido, a gente não sabia o que fazer, a gente estava sem luz nenhuma. Foi quando a gente estava cruzando uma avenida aí em Curitiba e a gente viu uma igreja, a gente parou para rezar.
0: Sim.
1: E a mãe não sabia o que fazer realmente, a gente estava sem luz nenhuma.
0: Sim.
1: Foi quando a gente abriu a porta da igreja e a minha mãe viu de frente para ela Nossa Senhora das Graças com o menino Jesus no colo.
0: Certo.
1: Aí foi que a gente se agarrou a isso e hoje...
0: Que lindo.
1: O meu irmão é 100% saudável, graças a Deus. Ele é o nosso milagre na nossa família, padre.
0: Louvado seja Deus. Então diga, graça recebida.
1: Graça recebida,
0: é graça
1: testemunhada. Toca o sino, sacristão.
0: Amém, André. Louvado seja Deus. Como é que é o nome do seu irmão?
1: João Lucas,
0: né? João Lucas, tá certo. Nome de um apóstolo e de um evangelista, dos dois evangelistas, né?
1: Isso.
0: Quer deixar alguém em oração, André?
1: Gostaria de deixar a minha avó, que está acompanhando de Curitibano, Santa Catarina.
0: Nome da avó?
1: Amélia Carlon.
0: Meu abraço, dona Amélia, pela Rádio Curitibanos.
1: A minha mãe e meu pai, que no momento estão em Curitiba.
0: Tá.
1: O meu irmão, que no momento ele está na escola.
0: Nome do pai?
1: Nome do pai é um pouquinho difícil, mas vamos lá. Dave.
0: Dave, tá. Da mãe?
1: E Alessandra.
0: E do irmão, você já falou, João Lucas, né?
1: Isso, meu irmão tá na escola agora estudando.
0: Quantos anos você tem, André?
1: Eu tenho 23, vou fazer 24 quinta-feira, padre.
0: Parabéns, que Deus abençoe. Tá bom?
1: Amém, padre, amém.
0: Deus abençoe. É dia 24 de fevereiro? De setembro?
1: Dia 3 de setembro.
0: Ah, dia 3 de setembro. Tá bom, quinta-feira. Deus abençoe. Fale, André.
1: Eu sou autista, padre, sou nível 1 de suporte e eu gostaria que o senhor fizesse uma oração a todos os autistas que estão nos escutando nesse momento.
0: Farei agora. Vamos pedir, venha derramar o seu sangue redentor, Jesus, sobre todos os que têm este problema de autismo, para que saibam eles mesmos lidarem com este problema, com as suas limitações e com os seus valores. Mas rezemos pela família, Senhor Jesus, que possa ter hoje a palavra paciência, possa ter discernimento, iluminação sobre todos aqueles que padecem com o autismo. Peçamos pela sociedade, Senhor, que cada vez mais seja inclusiva e que possa jamais discriminar, isolar, seja no ambiente de trabalho, seja na escola, seja onde for. Seja no ambiente de trabalho, seja na escola, seja onde for.

0: 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Se dê de presente. Dê de presente a alguém. Leia com muita calma, com muita serenidade. Não é para ler rapidamente. É ler cada dia um pouco, porque toca em temas e feridas dolorosas. 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Se você não tem livraria na sua cidade, você pode pedir pelos produtos que evangelizam.com.br. Eu vou para o intervalo, eu volto. Volto com a novena, volte comigo.
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5: 10:51. 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

Hoje é aniversário da rádio Abatiá FM, Abatiá, Paraná. CFM de Capanema, Paraná, aniversário da Cajuru FM, Carmo do Cajuru, Minas Gerais. Coração FM, Itapurã, Mato Grosso do Sul. Esperança FM, Aral Moreira, Mato Grosso do Sul. Cairós FM, São Mateus, Espírito Santo. Metropolitana FM, Caruaru, Pernambuco. Top FM, Itaiópolis, Santa Catarina. Bom, eu quero insistir, você perdeu a quaresma de São Miguel Arcanjo, dá tempo de você agora, terminou o programa, vai lá no YouTube Padre Manzotti, que é antes da missa, e você vai assistir, rezar, não é assistir?

rezar a quaresma de São Miguel. Eu fiz às 9:30 da manhã, o 15º dia. Aí você emenda a experiência de Deus e quem não fez a quaresma de São Miguel. Combate contra a impaciência. Ah, gente, todos nós aqui nos encontramos, né? Precisamos muito, muito, muito. Lembrando que todos os dias, oração da manhã, YouTube Padre Manzotti. Amado povo de Deus, quero lembrar a todos a peregrinação de Pentecostes. Houve uma mudança em virtude ainda do conflito no Oriente Médio. 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Agora, chegou a hora. Segundo dia do tríduo de libertação. Rezemos. Ó Senhor, vós sois grande, vós sois Deus, vós sois Pai. Nós vos pedimos pelos méritos das santas chagas do vosso Filho Jesus, pela intercessão e auxílio de São Pio de Pietrelcina, que os nossos irmãos e irmãs sejam libertos do maligno que os tornou seus escravos. Vós e todos os santos, vinde em nosso auxílio. Da angústia, da tristeza, da obsessão, pegue o terço das santas chagas, livrai-nos, Senhor. Da fornicação, da inveja, libertai-nos, Senhor. Dos pensamentos de ciúme, da raiva, da morte, libertai-nos, Senhor. De todos os pensamentos de suicídio e do aborto, libertai-nos, Senhor. De todas as formas de sexualidade desordenada, libertai-nos, Senhor. Da divisão da família, de toda amizade que nos afasta do bem, libertai-nos, Senhor. De todos os vícios e compulsões, libertai-nos, Senhor. Da enfermidade física, afetiva e espiritual, libertai-nos, Senhor. De todo ressentimento, mágoa e frustração, libertai-nos, Senhor. De toda agressividade, ira e ódio, libertai-nos, Senhor. De toda fofoca, mentira, sentimento de vingança, libertai-nos, Senhor. De todos os malefícios, feitiçaria, bruxaria, ocultismo, libertai-nos, Senhor. Ó Senhor, que disseste: deixo-vos a paz, dou-vos a minha paz. Concedei-nos a libertação de todas as maldições e as graças de gozarmos sempre da vossa paz. Pelos méritos das santas chagas de Jesus. Amém. Por Cristo, Senhor nosso. Amém. O Senhor esteja convosco. Ele está no meio de nós. Hoje, terça-feira das santas chagas. Eterno Pai, eu vos ofereço as santas chagas de nosso Senhor Jesus Cristo,
para curar as de nossas almas. Atendei-nos, Senhor, pelos méritos das santas chagas, esta graça que tanto necessitamos. Abençoai a água, a roupa dos enfermos, as fotos de família, os remédios, por intercessão de São Pio de Pietrelcina, Nossa Senhora do Carmo. E beba dessa água que vai ser abençoada e dê aos seus. Em nome do Pai, do Filho, do Espírito Santo. Amém. E eu me despeço mais do que nunca com o terço Jesus das Santas Chagas no YouTube Padre Manzotti. Evangelizar

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4: 11 horas e 1 minuto.
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1: 11:04. 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

Olá, bom dia. Vamos a mais um momento dos pedidos de orações. Pedindo oração para as almas da mãe Eva, da sogra Teresa, os sogros Mário, filho Alisson, tios Domingo e Cecília, primos Jaciel, Carlinda, os avós, também amigos, Heloína, Luiz, Pedro, é o pedido de Neuza. Orações, bênção, saúde e paz na família, que abençoe os irmãos, também a filha, os netos, um genro, sobrinho, que abençoe Terezinha, Dona Ruth, que Jesus das Santas Chagas faça um milagre na vida delas, a pedido de Lídia. Orações para meu marido, que tudo se resolva, as questões da justiça que estão nos atormentando, a pedido de uma filha de Deus. Orações por Conceição Moreira Soares, que amanhã fará um ano que foi morar com Deus, a pedido de Sebastião Soares. Pedindo a São Pio de Petrelcina e Nossa Senhora do Carmo, cura e libertação da bebida alcoólica do filho, que se afaste das más companhias e volte para a igreja, a pedido da mãe. Orações pedindo a intercessão de Santa Mônica e Santo Agostinho pela graça que tanto eu e meu esposo precisamos, para que nossa família viva em amizade, que as filhas e os genros se convertam, a pedido dos pais. Oração para o marido Vanderlei, que hoje está de aniversário. Que Nossa Senhora abençoe, dando saúde, a pedido da esposa Silvana e também das filhas Yasmin e Vanessa de Rio Azul dos Soares. Orações e bênçãos na vida de Eliton Maciel dos Santos, que hoje está de aniversário, a pedido de toda a família. Oração para mim e para o meu esposo Jair, que Deus ilumine nossos caminhos, livre da inveja e todo mal, a pedido de Livânia. Orações para Érica da Cruz, que hoje está de aniversário, para que Deus abençoe sempre com saúde e muitos anos de vida, a pedido dos pais Everaldo e Rosana e também da irmã Bruna. Pedindo que Nossa Senhora Aparecida abençoe Jean e Lourenço, a pedido de Jovina. Oração pela alma de Márcio Santos Albuquerque, 4 anos e 2 meses de falecimento. Que Deus dê o descanso eterno, a pedido da irmã Maria Eduarda. Oração para Ricardo e Neuza, Drica e José Alcione, também João e Rosa, que São Miguel livre de todo mal, a pedido de Gleisiana. Oração pela passagem do aniversário do meu marido, que Nossa Senhora Aparecida, Padre Pio, sempre proteja ele com muita saúde. Esse é o pedido da esposa Terezinha Pajeski. Onze horas 12 minutos, este foi mais um momento dos pedidos de orações.

convite para a missa. Tudo fizemos para que sua vida não se extinguisse, mas Deus quis assim. Seja feita a sua vontade. Dela guardaremos o seu exemplo de trabalho, honestidade, amor à família e aos amigos. Você partiu, mas sua lembrança sempre estará viva em nossos corações. Com esta mensagem, a família de Conceição Moreira Soares convida a todos para a missa de um ano do seu falecimento, que será realizada amanhã, às 19 horas, na Igreja Matriz Sagrado Coração de Jesus. Por mais este ato de fé cristã, a família agradece.

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4: 11 horas e 20 minutos.

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0: 11:31.
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0: 11:46.
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0: Olá, bom dia para você. Olha só, a unidade básica de saúde da Vila Diva aqui em Rio Azul foi alvo de furto e vandalismo durante a madrugada. A invasão resultou na perda de doses de vacinas, furto de equipamentos de trabalho e também na alteração da rotina de atendimentos durante esta manhã, devido à presença da perícia técnica e da polícia militar no local. Segundo a secretária municipal de saúde, Elaine Pacanaro, os criminosos levaram monitores, aquecedores e o aparelho celular oficial da unidade. Por isso, se você receber mensagens do telefone da unidade da Vila Diva, a orientação é para que você não responda. Daqui a pouquinho, após o horário eleitoral obrigatório, nós traremos mais informações a respeito desse furto no jornal. Daqui a pouquinho, a partir das 12h30, na segunda edição do Talento Notícias.
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20: 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Meio-dia e 25 minutos.
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1: Terça-feira, dia 1º de setembro, vamos agora à segunda edição do Talento Notícias.

0: excelente tarde para você. Nesta terça-feira, com presença de sol em Rio Azul, após um dia de chuva volumosa que tivemos ontem, hoje já temos a presença de sol. De acordo com o CIMEPAR, não há previsão de chuva para hoje nem amanhã. Devemos seguir assim, com tempo bom até quinta-feira. Aí na sexta-feira já tem o retorno da chuva com 9 milímetros e no sábado pode chover até 40 milímetros. Essa previsão ainda pode mudar e qualquer atualização você confere ao longo da nossa programação. A temperatura neste momento em 16 graus, a máxima hoje chega até os 23 e devemos ter sol com poucas nuvens ao longo da tarde. Olha, gente, a Unidade Básica de Saúde da Vila Diva, aqui em Rio Azul, foi alvo de furto e vandalismo durante a madrugada. A invasão resultou na perda de doses de vacinas, furto de equipamentos de trabalho e na alteração da rotina de atendimentos durante a manhã de hoje, devido à presença da perícia técnica da polícia no local. Segundo a Secretaria Municipal de Saúde, Elaine Pacanaro, os criminosos levaram monitores, aquecedores e também o aparelho celular oficial da unidade. A secretária então de saúde aqui do município, a secretária Elaine, traz os detalhes pra gente desse furto, dessa situação lamentável. Secretária, bom dia.
1: Bom dia, Thaís, bom dia a todos os ouvintes. Thaís, hoje eu quero pedir a colaboração, né? Nós tivemos o postinho da Vila Diva, ele foi furtado essa noite, né? Então teve pessoas que entraram dentro da unidade lá, levando alguns patrimônios, né? Fazendo algumas quebraram, danificaram materiais, mexeram na sala de vacina, infelizmente tiraram vacina da geladeira, acabamos perdendo algumas vacinas, então a gente estava fazendo esse levantamento, medicamentos, levaram alguns monitores, né, tela de computador, levaram também aquecedores e levaram um telefone celular da unidade, né? Então eu peço até se alguém souber, alguém que esteja aí tentando vender de repente esses materiais, né? Porque não tem muito o que fazer, né? São materiais de trabalho da unidade, ou telefone celular. Então peço até a população, né, não mandar mensagem pelo WhatsApp para a Vila Diva, porque nós estamos sem o celular nesse momento, ou se receber alguma mensagem também nos avisem, né? De repente essa pessoa está usando aí esse aparelho para poder pedir alguma coisa ou fazer alguma coisa, né? Então eu quero pedir a compreensão da população, né, sobre o atendimento da Vila Diva. Hoje está um pouquinho conturbado lá, devido a polícia estar presente no local, os peritos, né, fazendo um levantamento para a gente tentar descobrir quem foi as pessoas que fizeram esse vandalismo dentro da unidade de saúde, né? A gente sabe que a unidade, né, só tem coisas lá importantes para o atendimento, para a população. Infelizmente acontece essas coisas que nos deixam muito triste, né? Estragar e prejudicar as pessoas que ali, né, fazem parte. Então eu peço a compreensão e até se alguém souber, né, de alguma coisa que possa nos avisar, fique tranquilo, pode nos avisar aqui na Secretaria de Saúde, pode me avisar, se tiver alguma novidade, né, alguma alguém que vocês, né, viram fazendo alguma coisa que pode ser um suspeito, né, nos ajudem a recuperar esse material que é muito importante para o atendimento, né, e a gente está aí buscando. Então eu peço à população, né, essa compreensão ali do que aconteceu e que nós estamos já resolvendo, né, esse ocorrido. E que eu peço que nos ajudem a cuidar, né? Patrimônio público é tudo nosso, né? É da população. Então não é justo as pessoas entrarem, né, fazer vandalismo dentro dos órgãos públicos, onde a gente precisa de atendimento. Então, muito obrigada. E eu peço mais uma vez a compreensão da população para esse atendimento lá, que está um pouquinho conturbado hoje, mas logo a gente já está resolvendo o problema. Obrigada.
0: Obrigada, secretária Elaine, pelas informações. Então tá aí, gente, um alerta, tá? Fica então um recado para você que faz, né, os seus atendimentos, é atendido na Unidade Básica de Saúde ali da Vila Diva. A unidade foi alvo de furto durante a madrugada, de furto e vandalismo, né? Por isso, isso acabou gerando transtorno, então, no local, nos atendimentos. Então, a Secretaria de Saúde está pedindo, né, compreensão. A Secretaria está, né, atuando para normalizar o atendimento no local o mais rápido possível e fica um alerta, principalmente em relação, né, ao furto do telefone, o aparelho celular oficial da unidade da Vila Diva, que foi furtado nessa situação. Então, portanto, a orientação é que você não envie, tá? Você não envie mensagem para o número da unidade da Vila Diva e, né, também se você receber alguma mensagem nas próximas horas, que você ignore, tá? Então, lembrando, foram furtados monitores, aquecedores e também o aparelho celular oficial da unidade. Por isso, se você receber mensagem, ignore, né? Porque provavelmente esse aparelho celular está na posse do ou dos criminosos que fizeram essa invasão e furtaram esses objetos. E também que você não envie mensagens, tá? Você não envie mensagens para esse número. Qualquer informação, qualquer novidade que a gente tiver sobre esse caso, nós trazemos para você, ouvinte. E também, né, como disse a secretária, se você tiver alguma informação que possa ajudar na localização desses objetos, procure a polícia, informe a polícia, ou, como disse a secretária, pode avisar diretamente na Secretaria de Saúde. Se você tiver alguma informação que possa ajudar, né, na localização desses objetos, fique atento, tá? A vendas, né? Venda em rede social, ou se alguém ofertar para você, principalmente, gente, aquele produto que tá com valor muito baixo, sabe? Aquele valor muito abaixo, né, do preço, muito abaixo do valor de mercado. É importante você tomar cuidado, tá? E sempre informar as autoridades. Lembrando, foram furtados nessa ocasião monitores de computador, aquecedores e o aparelho celular oficial da unidade. Por isso, se você se deparar com uma venda, né, com objetos desse, semelhantes a esse, vendas suspeitas, o ideal é que você comunique à polícia e, né, repasse informações que possam ser úteis, que possam ajudar na localização desses objetos, né, gente, que são fundamentais, são importantes para o trabalho das equipes, o trabalho da equipe na unidade de saúde. Então, situação lamentável que ocorreu durante a madrugada, durante essa última noite, na unidade básica de saúde da Vila Diva, aqui em Rio Azul.

0: Vamos até Curitiba com Jomar Valença, que traz sempre os destaques do Paraná, o que acontece pelo nosso estado, em parceria com a rede AERP de notícias. Jomar, boa tarde para você.
1: Alô, alô, muito boa tarde a você, Thaís Vieira e toda a equipe do Talento Notícias, segunda edição, terça-feira, 1º de setembro. E dois estudantes de Toledo, no oeste do Paraná, desenvolveram uma tecnologia que permite controlar uma cadeira de rodas motorizada apenas com as expressões faciais. O projeto, chamado Face Control, usa inteligência artificial e visão computacional para reconhecer os movimentos do rosto e transformá-los em comandos. Depois de 6 protótipos produzidos com impressão 3D, o sistema alcançou 98,5% de precisão no reconhecimento das expressões. Agora, com o investimento do Bioparque, a equipe trabalha na construção do primeiro protótipo em tamanho real para testar a tecnologia em situações do cotidiano para pessoas com mobilidade reduzida. A Copel apresentou a prefeitos da região o projeto de ampliação da usina hidrelétrica Governador Bento Munhoz da Rocha Neto, conhecida como Foz do Areia, no Rio Iguaçu. O investimento vai acrescentar 860 megawatts à potência instalada, elevando a capacidade da usina em cerca de 50%. A mobilização do canteiro de obras está prevista para começar agora em setembro. A Copel também apresentou aos municípios o cronograma, a previsão de contratação de mão de obra e os programas sociais e ambientais previstos durante esta execução. As novas unidades geradoras devem entrar em operação até 1º de agosto de 2030. Com previsão de 22 graus para a tarde de hoje em Curitiba, Jomar Valença com as informações da rede AERP. A todos uma ótima terça-feira e até amanhã.
0: Excelente, obrigada, Jomar. Uma boa tarde, te aguardo amanhã nas duas edições trazendo mais destaques.

0: trazendo informações do esporte de Rio Azul pra gente. Agora, o diretor esportivo. Bom dia.
1: Muito bom dia aos ouvintes da Rádio Talento. Sou o Cristiano Fiore, diretor do esporte aqui do município de Rio Azul. Vou passar as informações referentes ao esporte, os resultados que aconteceram nesse final de semana e jogos que vão acontecer durante essa semana e também do final de semana. Na última sexta-feira, dia 28, aconteceu aqui no ginásio Albinão a grande final do Campeonato Municipal de Futsal, onde na disputa de terceiro lugar a equipe do Máfia Futsal enfrentou o Faxinal São Pedro e o Máfia se deu melhor, venceu a equipe do Faxinal São Pedro pelo placar de 1-0 e sendo assim o Máfia Futsal ficando em terceiro lugar. Na grande final, a equipe do Onix da Academia enfrentou o Brinquedos Paraná em um grande jogo, onde a equipe do Onix da Academia venceu o Brinquedos Paraná pelo placar de 4-1 e sendo assim a grande campeã da competição. Classificação final, em primeiro lugar, o Onix da Academia recebeu troféu e medalhas e mais um valor de R$1.000. Em segundo lugar, Brinquedos Paraná recebeu troféu e medalhas e um valor de R$600. Em terceiro lugar, a equipe do MAF Futsal recebeu troféu e medalhas e um valor também de R$400. Tivemos como destaque dessa competição a artilheira da competição, Vanusa de Quadros, com 9 gols da equipe Brinquedos Paraná. A goleira menos vazada da competição, a Suzielle Tursk, com 8 gols sofridos, né, da equipe Onix Academia, e a melhor jogadora da competição foi eleita aí pela equipe de arbitragem, a Arielle Andrade Alvin, que foi a atleta da competição, a melhor atleta da competição. E tivemos também nesse último final de semana aí, tanto no sábado quanto no domingo, a nossa rodada do campeonato Vitor de Moraes, segunda e primeira divisão. No sábado, dia 29, jogos que aconteceram no estádio municipal Waldir Kujunski, no campo da Cachoeira, a equipe do 15 de novembro recebeu a equipe do Red Bull e o 15 de novembro venceu pelo placar de 9-1 pela segunda divisão pelo grupo B do Vitor de Moraes. E também tivemos o segundo jogo marcado pela segunda divisão, também pelo grupo B, Atlético Beira Rio e Desportivo Tarumã, onde a equipe do Atlético Beira Rio venceu o Desportivo Tarumã por W.O. No domingo, dia 30, tivemos também lá no campo Waldir Kujunski, que é no campo da Cachoeira, Santa Cruz e Gil Cicles pela primeira divisão, e o placar foi de 3-3. E aí tivemos os jogos cancelados que acontecia esse final de semana, no período da tarde, no domingo, dia 30. Jogos foram cancelados em virtude das fortes chuvas que caíram em nosso município. Jogos esses cancelados, que aconteceu, foi entre Barra do Rio Azul e Prefeitura, pela segunda divisão, pelo Grupo A. E a Vila Maria, e o segundo jogo que aconteceria era entre Vila Maria Agrícola Rigo e BDM Futebol Clube Bom Dia Magnata pela primeira divisão. Jogos esses que foram cancelados. E já temos a marcação dos jogos para esse final de semana, tanto pela segunda divisão quanto pela primeira divisão do Vitor de Moraes. Sábado, dia 5. Jogos pela segunda divisão do Vitor de Moraes, às 13h30, Barra do Rio Azul enfrenta a Prefeitura, pelo Grupo A. Às 15h30, Barra Futebol Clube enfrenta União City Futebol Clube, pelo Grupo A também, jogos esses da segunda divisão. No domingo, também lá no estádio Waldir Kujunski, Campo da Cachoeira, às 13h30, o BDM Futebol Clube Bom Dia Magnata enfrenta o Juventude Marumbi dos Elias. 15h30, Santa Cruz enfrenta o Brinquedos Paraná. Esses jogos pela primeira divisão do Vitor de Moraes. E temos também, nesta quarta-feira, dia 2, aqui no ginásio Albinão, um confronto pela Copa Ancespar entre Rio Azul e Prudentópolis. Às 20h30, o jogo esse é marcado pelo futsal feminino. Rio Azul enfrenta a equipe de Prudentópolis. Às 20h30, o jogo esse é marcado pelo futsal feminino.

0: de Rio Azul estará se deslocando até a cidade de Malé para se duelar em mais uma rodada do campeonato pela Copa Anses Pire de Boston. Então são essas as informações que aconteceram e as informações que vão acontecer aí durante a semana aí no Esporte Municipal de Rio Azul. E a gente agradece o espaço mais uma vez e até a próxima terça-feira com as informações referentes ao Esporte de Rio Azul.
1: Excelente. Então ouvimos Cristiano Fiore, diretor esportivo aqui do município, trazendo as informações do esporte.
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12: A segunda edição do Talento Notícias de hoje fica por aqui. Eu agradeço a sua companhia. Até mais.
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13: 13 horas.
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13: 13 horas e 2 minutos.
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Bora que bora, estamos chegando dia 1º de setembro. Mais um mês começando, hein? Temperatura 21 graus, tempo bom em Rio Azul. Eu sou Adilson Rodrigues, o pai do Anthony, e a partir de agora, vamos juntos levando

O nosso telefone é o 99199752 pra você pedir a sua música, pra você mandar pra quem você quiser. Começamos com o Cambiers Linger. Boa tarde. Um show de rádio começa agora na Talento. Pediu, tocou com o DJ Adilson. Até às 5 da tarde. Fique comigo. É muito mais músicas. Senta o dedo e aumenta o som. Ela se foi e a música ficou. Boa tarde.

Lembre-se de uma coisa: nada é por acaso, hein? Tudo na nossa vida só acontece porque Deus está no comando. Bora!

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1: Aí eu pergunto pra você. Ô DJ, aquela pergunta de novo, DJ. É aquela. Aquela pergunta, ela é primordial. Porque eu preciso saber como é que vocês estão. E eu estou bem. Como é que vocês estão aí? Tá tudo bem? Tudo certinho? Choveu bastante, o sol voltou a brilhar. Nós temos que aprender a agradecer a Deus por tudo. Choveu. Fez sol. Fez frio. Fez calor. Tudo é por Deus na nossa vida. Se você está vivendo um momento especial na sua vida, levante as mãos para o céu. É Deus que está deixando acontecer. Se está passando por um momento difícil, também é Deus. Não existe uma vitória sem guerra. Às vezes as coisas têm que ficar feio para depois ficar bonito. Às vezes a gente tem que passar por altos e baixos nessa vida. Mas saibas que nos altos e baixos da sua vida, Deus estará sempre com você. Amém.

0: Por isso que eu falo, pessoal, tudo, tudo tem o tempo de Deus. Ninguém, ninguém é melhor que ninguém. Nós estamos de passagem por aqui. Você sabia que daqui 100 anos, tudo que você construiu, tudo que você juntou, vai ficar para alguém? Talvez não precisa ser 100, daqui 50 anos. Tudo que você está juntando, tudo que você está querendo levar, você não leva nada. Viva bem, viva a sua vida, aproveite, passeie, faça novas amizades. Há uma grande diferença entre amigos conhecidos e amizades verdadeiras. Se eu te perguntar hoje para você, quantos amigos de verdade você tem? Amigos. Quantos colegas? Quantos conhecidos? Se eu confessar um segredo para vocês, vocês não vão acreditar. Eu recebo mensagem de manhã de mais amigos, colegas, conhecidos de Rio Azul do que da minha família. As famílias às vezes estão se afastando. Às vezes tem aquele grupo lá, mas um fica mandando um vídeo de política, o outro manda um vídeo de humor, o outro manda um vídeo de dar risada, enfim. Manda um bom dia para quem é teu amigo, manda uma boa tarde, manda uma boa noite, pergunta como é que ela está, tá tudo bem? O tempo tá passando, hein? Um abraço para os meus amigos do agro, você sabe, hein? Tudo vem do campo. Alô, os cunhudos de Malé! 1:25, boa tarde!
1: E Bordonei, tudo vem do campo. 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

0: 1:28, uma boa tarde pra você. Deixa eu mandar um abraço aqui lá para o Éder. É o Éder Cosa, é isso, Éder? Ele falou que os avós dele também nasceram em Malé, né? Vieram da Ucrânia, quer dizer, vieram da Ucrânia e moraram em Malé. Mandou um áudio pra mim aqui. A gente tem um grupo em comum lá. Saudades de Itapeva, a minha cidade natal, onde eu nasci, no interior de São Paulo. Lá onde tudo começou. Lá onde em 96 eu passei num teste na Cristal FM lá. Ganhei um piloto na rádio pra aprender a mexer na mesa, trilhas, vinhetas, enfim. E em 97 eu comecei de DJ lá na antiga Tropical, hein? E ontem, por ironia do destino, Deus foi muito bom comigo. Ontem a gente entrou num grupo e eu acabei lá fazendo uma pergunta e eu consegui o contato do cara que me colocou como DJ em 97 na Tropical, Vanderlei. Tô com o contato dele, conversei com ele hoje de manhã, fiquei muito feliz porque tudo na nossa vida tem um começo. Ninguém começa lá em cima. Quando você vai comprar um carro, você não vai comprar um carro de 100, 200 mil. Você vai começar com um carrinho mais barato. Depois você vai trocando, Deus vai abençoando a tua vida e Deus vai prosperando na tua vida. Você vai, né, devagarzinho atingindo as suas metas. E quando comecei em 97 na Tropical, olha, velhos e bons tempos, hein? O tempo que eu tocava lá Pintura Íntima, Coco Jumbo, Venga Boys. E o povo gostava do meu trabalho. Muito tempo se passou, já tá indo para 30 anos. E a gente só tem que agradecer a Deus. Agradecer a Deus. Gratidão pelas pessoas que te ajudaram lá atrás no início. Obrigado! Ô, Vanderlei Careca! Um abraço lá para o Éder. Tamo junto, Éder! Deus abençoe você, meu irmão. Pessoal da minha cidade natal, Itapeva, região ali de Tararé, Capão Bonito, Itapetininga. Meus amigos de Itaberá. Pessoal ali de Sengés, Piraí do Sul, Jaguariaíva. É, todo mundo ouve a Talento também no aplicativo e na Alexa. Na Alexa você pode colocar aí, ó. Alexa, tocar Rádio Talento FM, Rio Azul, Paraná. E você vai ouvir o DJ todo dia, da 1 às 5 da tarde, de segunda a sexta. Programa ao vivo, não é gravado, não é ao vivo, 1:30 agora. Tem áudio, o povo tá ligado na Talento, fala, garoto!
1: Boa tarde, DJ, toca a música do Metallica, Nothing Has Matters, beleza? Foi a entrada ali do meu casamento no salão, lá na Tininha, lá no Rancho Boiadeira. E agradecer a Tininha, o Rodrigo lá, beleza? Um buffet maravilhoso, todo mundo saiu elogiando. Ó, top, top, top, nota 10. Beleza? Quem que tá falando? O Zé Kowaleski, mais conhecido como Nhonho.
0: Valeu, garoto! Fico feliz, meu irmão, que você casou. Eu quero que Deus abençoe grandemente a sua vida, eu quero que Deus prospere na tua vida. Você pediu Metallica? Então senta o dedo e aumenta o som.
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0: hora, 37 minutos, 1:37, boa tarde.
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2: 13:37.
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2: 13:41.
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5: Muito bem, 1:42, 1:42. Uma boa tarde para você que tá ligado na Talento. Eu sou Adilson Rodrigues, o pai do Anthony. Vamos juntos até às 17 horas. Hoje é dia 1º de setembro, comecinho de mês. Temperatura 23 graus. Adilson, tô viajando e curtindo a Talento. É o Gustavo Grenteschi. Boa viagem, garoto. Vai com Deus, meu irmão. 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Adilson, toque a música Agora Somos Ex. Com Léo Magalhães, estou na escuta, é o Rogério Stemposki.

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1: Boa tarde.
2: Uma e 54, Adilson, toque aí. Loira mulher brasileira, isso? Com o Criolo Batista. A indicação da Anitta Xeremeta. Valeu, Anitta! Pessoal do Cerro Azul, todo mundo ouvindo a Talento 97.9. Na internet, no aplicativo, no rádio, em qualquer lugar, em todo lugar. Só dá Rádio Talento FM, um show de rádio pra você. Boa tarde.

0: 13:57.
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1: A hora certa, pontualmente 2 horas. Uma boa tarde para você que tá ligado na Talento. Na cidade, no interior, em qualquer lugar, em todo lugar, obrigado. Obrigado pela sua sintonia. Fica comigo, fica junto comigo. A gente vai junto levando a melhor programação aqui na sua rádio favorita. O nosso telefone, o WhatsApp para você pedir a sua música. É bem fácil, hein? 42 99919 9752. Manda aí, 42 99919 9752. Você manda nesse WhatsApp, pede a sua música e fica junto comigo na melhor programação até às 17 horas. 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

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Lembrando que vai ter tarde dançante, dia 7 de setembro, no Martins Centro de Eventos. Início às 14h, a animação dos irmãos Martins e o grupo Floreando Acordeona. Pela presença de todos, agradecemos. Tem mensagens por aqui, o povo tá ligado na Talento. Deixa eu ver o que tá chegando por aqui pra nós. Adilson, toque a música Foi Deus com Edson e Hudson, é isso? Ofereço para os meus filhos Nicolas, Henrique, Davi, Gustavo, para os filhinhos aí, o filhinho Leonardo que está com 3 meses, a pedido aí dos pais Moisés e Daiane. Um abraço aí para o Nicolas, Henrique, Davi, o Gustavo, o quem é, tá ali? O Leonardo, o piazinho mais novo, aí é bonito, em 3 meses, quase a idade do Anthony, né? Nosso pezinho também já tá com um pouquinho mais de idade. Um abraço então aí para a Daiane, o Nicolas Henrique, o Davi Gustavo e o Leonardo. Ela pediu aí o Edson e Hudson, a canção Foi Deus. Adilson, toque a música com Barreirito, diz que o 9 pra família Cules, Rio Azul de Cima, essa é do fundo do baú. Valeu, valeu. Valeu, Jaciel, uma boa tarde pra vocês.

0: indicação do Leonides do Lajeado Doidão pro você. Valeu, garoto!
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0: A hora certa, 2:15, 2:15. 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
3: 14 horas e 20 minutos.
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0: Tem áudio, tem áudio. Deixa eu ver quem tá comigo por aqui.
1: Boa tarde, Jadilson. Peço para tocar a música A Loira do Caro Branco. Quem pede é Irineu Gaiteiro de Curitiba. Pede para minha irmã Zelinda, minha sobrinha Giovana e Gilane de Rio Azul dos Faros. Quem pede é Irineu Gaiteiro de Curitiba. Só para curtir.

0: 14:41.
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0: 14:45.
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4: A hora certa, 2h48, tá chegando enquanto o sol brilhar. Lá para o maridão Edmar Nazar, indicação da Rosângela Freitas. Já já tem o Berlone Cigano, destino ingrato, a indicação da Lídia. Já já tem Luan Santana, a ilha. Especialmente lá para a irmã Drica, quem pede é Ed, do Porto Soares. E também já já tem a indicação do Cleberson da Ticoski, o medley de valsas com terceira dimensão. 2h49, boa tarde. Boa.

Boa tarde, DJ. Tudo bem? Se for possível, toque a música Destino Ingrato, só pra ouvir. Beleza, teu programa nota mil.

horas, 4 minutos, Adilson, toque a música, parabéns pra Érica da Cruz, que hoje tá de aniversário a pedido da família. Ô Érica, parabéns, querida, Deus abençoe você, tudo de bom, tudo de bom.

0: Parabéns aí para a Érica da Cruz, de aniversário hoje. Tudo de bom para você. A homenagem da família. Bora que bora.
1: 15 horas e 6 minutos.
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10: 15h10.
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8: Hora certa, 3:12. Adilson, toque duas metades para o meu esposo Jair. A pedido da Livânia. 3:13, boa tarde.

Boa tarde, DJ Adilson. Toque a música com André Bocelli, Sandy, Vivo por Ela, só pra curtir. É a Silvia. Obrigado. Uma boa tarde.

6h20, Adilson, toque aí o peteco, peteco, Adilson. É os piados mármores de São Mateus. Estamos fazendo a maquita pegar fogo aqui, DJ, dentro do barracão. Valeu, valeu, garoto. Senta o dedo e aumenta o som, garotito.

Ô DJ, toque aí depois da lida DJ, os mateadores. A indicação do Tanaka, ô Tanaka, senta o dedo e aumenta o som, guri. 3:23, piazinho.

0: A hora certa, 3h24, falamos da Solar Agrícola. 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

0: 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Manda um abraço lá para o Davizeira do MM. Ô Davi, chega de férias. O Davi falou, amanhã voltamos ao trabalho, chega de férias, abraços, valeu garoto! O Davi Zeira do Mercado Móveis, amanhã voltando nativa, hein?
1: Ei! Parece que não quer acabar essas férias.
0: Tô precisando tirar as minhas também, Davi, vou tirar daqui uns dias, hein? Daqui uns dias vamos dar uma ausentada aqui, pesada. Mas o nosso amigo Cláudio sempre vem por aqui fazer as nossas folgas, as nossas férias, hein? Alô, Cláudio Cordeiro, um abraço pra você, garoto! O Cláudio que tem o programa à noite, hein? O Super Parada Total! 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
3: 15 horas e 36 minutos.
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2: Beleza, duas ou são três e quarenta.
3: Eu ia falar 2h40, ia ficar mais uma hora na rádio. Eu ia falar que é 2h40, eu ia ficar até às 6h aqui. Vai chegando uma idade, você perde a noção do tempo.
2: Tem áudio, fala, meu irmão, Jauri Dias.
4: Boa tarde, DJ, boa tarde aos ouvintes da Talento. Estamos na escuta do programa. DJ, se você puder rodar uma música pra nós do Rio Sul de Cima, pode ser com o cantor Márcio Teixeira, qualquer uma delas. O cantor é Márcio Machado, ele imita o Teixeirinho, canta a maioria música do Teixeirinho, mas acho que não é nem parente do Teixeirinho, mas ele tem quase a mesma voz. Rode uma, se for possível, com o cantor Márcio Machado.
2: Beleza, garoto, tá no ar, aumenta o som, guri!

A hora certa, 3h48. Boa tarde pra você. 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Vem aí uma tarde dançante, dia 7 de setembro, segunda-feira, feriadão, lá no Martins, centro de eventos, hein? 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Pela sua presença, agradecemos. Dia 7 de setembro, no Martins, centro de eventos, uma tarde dançante a partir das 14h com o grupo Irmãos Martins e o grupo Floreando a Cordiona. Você é o nosso convidado especial.

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1: Boa tarde!
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4: 15:51.
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5: 15 horas e 54 minutos.

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1: Bebê, minha música, da Mega Boy. Lá, lá, lá, lá.
2: A hora certa, 3h57, a indicação da Jucinelli. Venga, boy, xalalala, bora, Bio! Temperatura 22 graus, comecinho de mês, hein? 1º de setembro de 2026. Boa tarde, terça-feira!

Boa tarde, Anildo Rosa do Isório, DJ Adilson. Nildo Martim Moraes, queria muito meu irmão Juliano Moreno do

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Compañías. Diz a lenda que uma rádio para ser rádio tem que tocar flashback, hein? E a Rádio Talento toca para todos os pedreiros de plantão. DJ Bubu, que equipe ou dance, boa tarde. Alô, Boros. Alô, Memo. Alô, Kezo. Senta o dedo, aumenta o som. 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

0: Olha a hora, 4:14. Boa tarde. The Colors of My Dreams Tonight. O meu sonho era ser cantor, só que daí eu não tinha voz, eu falei, vai de DJ mesmo. Vamos embora. Vamos embora que foguete não tem ré. O único que ficou rico andando pra trás foi o Michael Jackson. Mandar um abraço lá para o pessoal do bairro do Zima. Alô, Fábio! Também o pessoal da TKZ Assessoria. Um abraço aí para o Alcides, o Cassiano. Tamo junto, garoto! Ana Cláudia! Pessoal aí também aí da MTP, né? 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Eu volto já.
1: 16:19.
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1: Boas tardes, DJ. Tudo bem? Tudo animado? Como que está as forças? Peço para o senhor rodar a música com Marcelo Teodoro, A Mulher do Meu Vizinho. E ofereço para todos que estão na escuta do programa e para a piazada do Rio Azul de Cima, os Jankowski. São muito meus amigos também. Tudo de bom.
2: Valeu, Dário! Quapri 24, boa tarde! Temperatura 22 graus.

Boa tarde, Adilson Rodrigues, tudo beleza? Quero pedir a música Caminhonete Branca e quero oferecer meus amigos na Veradense, Dom Preste da Vila, Sabiá, e para nós que estamos na escuta, eu, Márcio, Wagner, Salete, somos de Blumenau, Santa Catarina. Valeu, meu grande amigo.

Boa tarde, DJ. Tudo bem? Se for possível, toca aquela música, Morena. Menina, não corta o cabelo. É, ofereço para as meninas, né, Rosa dos Soares, Dona Marli Chuvinski, Dona Inês Romanovski, Dona Leandra Kozer e para Joelma da Cruz, aqui da cidade. Tem um programa, é nota mil. Beleza? Assinando o Dia dos Santos. Valeu.

0: 16:33.
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17: Oi, Adilson, boa tarde. Falou da música com José Augusto. Sentimentos, pra mim que estou te ouvindo. Obrigada.
18: Valeu, Lúcia! 4:37.

tarde, Jay. Boa tarde, tudo bem? Eu queria que você rodasse Barco de Papel com um trio Parada Dura. Tamo na escuta, DJ. Tamo colocando adubo na terra. Tamo aqui na roça. Uma boa tarde.

0: Bora, bora, Bill.
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Adilson, boa tarde. Se puder, toque a música Lobo da Estrada com Sérgio Reis. A indicação da Joana da Silva da Vila Diva. Um grande abraço. Valeu, valeu. Lobo da Estrada, aumenta o som, minha irmã. 4:45.

0: 16h48.
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12: E aí, tudo bem? Tudo quieto hoje, né? E os pés inchados estão por aí ou não? Ô, Piazada, melhorou o tempo, Piazada, tem que trabalhar. Não dá pra viver só do bolso agora, não. Sim, 4h50, boa tarde. Conosco não tem rosco. Como dizia o meu falecido pai, o seu Benedito, eia, não tá morto quem peleia. Aê, seu Benedito, saudade, hein? Saudade, São Benedito, meu pai, saudade do seu Benedito, hein? A gente trabalhou aí muito tempo na construção civil, contava piada, meu pai era muito alegre, hein? Se você gosta de mim, imagine meu pai 10 vezes mais. Meu pai era bem alegre também. Era papudo igual eu. Saudades, seu Benedito! Um abraço lá para o Anthony Benedito, meu piazinho. Saudades, seu Benedito! Um abraço lá para o...

0: Pra você que tá triste aí, Adilson, parem com isso. Pra você que tá triste aí, abra essa boca com 32 dentes e dê risada. O mês começou e tristeza não paga conta. Tem áudio, fala, querida, fala, minha irmã.
1: Boa tarde, DJ.
0: Oi.
1: Gostaria muito de ouvir e oferecer a música Folha Seca com Amado Batista.
0: Boa.
1: Pra todos que estão na escuta, pra todos apaixonados.
0: Beleza.
1: Eu ofereço pra meu esposo que trabalha na firma.
0: Opa. Da Claro. Valeu, abraço,
1: Jocinei,
0: pra ele.
1: Jocineide do Rio Azul de Cima, quem manda.
0: Valeu, querida. Um abraço para o seu maridão, Ângelo. O dia que Deus preparar, quero conhecer vocês, tá bom, meus queridos? Obrigado! Tem áudio, pessoas inteligentes, ouve a talento!
2: Boa tarde, DJ, toque a música Filha do Rick Renner, pra minha irmã que está completando mais um ano de vida hoje. A pedido dos seus pais, Rosane e Everaldo, da sua irmã Bruna, dos seus filhos Emily e Eric.
0: Valeu, Bruna! Tudo de bom pra você, minha irmã! 97.9, aqui a música não para.
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0: de todas as músicas do programa para a Érica da Cruz. A Roseli tá mandando aí para a sua nora, né, a Érica, desejando a ela feliz aniversário, tudo de bom, toda a felicidade do mundo para a nora Érica da Cruz. Quem pede é a sua sogra Roseli Fagundes. Valeu, valeu. Meus queridos, o nosso horário já...
1: Meu Deus!

Deus do céu, tá ficando curto o programa de novo. Já vai dar 5 horas já, eu tenho que vazar, piazada. Vou deixar aqui, Rick Renner, a última. Eu fico por aqui, eu volto amanhã a partir da 1 hora. Espero vocês amanhã, pessoal. Já deixa o rádio ligado 1 hora, já manda mensagem 1 hora pra mim, tá bom? Adenilson Passos está chegando, eu volto amanhã. Eu quero que vocês fiquem com Deus, estou indo com ele. Eu quero que Deus prospere na vida de vocês. Deus é bom o tempo todo. O tempo todo Deus é bom. Eu sou Adilson Rodrigues, o pai do Anthony. Volto amanhã. Um abraço e até o futuro. Tchau.

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3: Muito bem, já são aqui 17 horas mais 19 minutos. Olha, já são 5:19. Excelente tarde para você que está chegando nesse momento, a você que está aí na sua casa, a você que está no seu trabalho, onde quer que você esteja, já vai recebendo o meu abraço, meu carinho. Estava aí com a Adilson Rodrigues agora, o seu amigo Adilson Passos, chegando por aqui, claro, vou fazer sua companhia, ok? Até às 19, com o melhor da moda sertaneja e da moda gaúcha. Pela sua 97.9. Temperatura 22 graus. E parece que estamos numa única estação. Ontem, chuva. E hoje tá um dia bonito, né? É, o tempo é diferenciado, viu, gente? 17, 19, 22 graus, solzão brilhando lá fora. Como é que tá aí? Deu pra secar as roupas hoje ou não? É, hoje tá especial pra lavar uma roupinha. Depois que chegar em casa, tem que lavar umas roupas hoje, né? Que aproveitar aí quando o tempo ajuda, não é? Já são 17:20. Tá trabalhando, tá descansando, o que você tá fazendo? Contem pra mim. A primeira. Tá chegando assim, ó.

0: Passos.
1: Se não for pra vida toda, nem pede pra namorar. Senhoras e senhores, Edson Hudson.

0: Nem pede pra namorar. Nick Diego, Edson Hudson aqui pra você. Volto já.
1: Rio São Passos.
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0: Muito bem, já são 17h44 por aqui, ó. Ai, ai, ai, vou contar pra vocês, né? Ó, 17h44, pode mandar tua mensagem pra mim, 999-19-9752. É o número, é o teléfono pra você mandar sua mensagem, sua participação. Até às 19h tô por aqui, tá bom? Já vou atender vocês aqui, ó. Deixa eu falar pra você que hoje no nosso calendário, você sabe que dia que é? Vou contar pra você, vai ser agora. Dia 1º de setembro de 2026. É, começando o mês de setembro, que seja um mês maravilhoso, não é? Que seja um mês com muitas bênçãos, com muita coisa bacana. Que todos os seus sonhos se realizem nesse mês. Mês de setembro, olha, 244 dias já se foram do ano. Nós estamos aqui no nosso calendário, na 36ª semana. Se faltam só 121, né? 121 dias para terminar o ano. Dia do profissional da educação física. É dia do caixeiro viajante, também é dia do agricultor, né? 17h45, você abasteceu seu carro? 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Alô, meninas! Um abração pra todos vocês aí, ó. Trabalhandinho, ouvindo a gente sempre, ó. Já são 17h47, meu amigo Ricardo Robasqueb está sintonizado com a gente por aqui. Boa tarde, Nilson Alistona, aqui na escuta. O programa é muito bom, hein? O Ricardo Robasqueb, como sempre, né? Ricardão, lá no Marumbides Elias. Alô, povão do Marumbides Elias. Um abraço pra vocês. A Jenny tá ligada também, de Nilson toca bailaço, se for possível. É possível sim, Jenny. Daqui a pouquinho, né, vamos sapecar em uma do bailaço pra você, tá bom? Quem mais? Deixa eu dar uma olhadinha, minha amiga. Adriana Gonçalves está ligada com a gente. Fala, Adriana, boa tarde.
1: Boa tarde, Adelício Passos. Aqui é Adriana Gonçalves da Vila, que era da Vila. Tô na Palmeirinha agora.
0: Ah, mudou agora.
1: Morando pra cá. Que era a música do Rap do Guasca.
0: Rap do Guasca.
1: Quero dizer pra você. E pro meu esposo, que agora tá barrendo a casa aqui. O Toninho Soares de Bruto.
0: Sim.
1: Pra você aí da rádio. Beleza, Pia?
0: Beleza, então.
1: Faz esse favor, toca pra nós.
0: Pode deixar, tá bom?
1: E pros piá lá da distribuidora, pra todos os piá lá.
0: Tá bom, então. Um abraço pra você, Adriano. Um abraço também lá pro Toninho. Então, lá no interior agora, né? Curtindo a programação com a gente. Ela pediu, ela vai ouvir aqui, ó.

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1: 18 horas e 5 minutos.
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né? Vamos sapicar aqui já na sequência, tá bom, Elizabeth? Fique bem do ladinho do rádio que já vai sair tua música, tá bom? Deixa eu dar uma olhada por aqui também. A Bruna tá ligada, tá pedindo qualquer uma do Christian Ralph. Vamos achar uma do Christian Ralph daqui a pouco também, tá bom? Deixa eu dar uma olhada. Vamos trazer a indicação da Elizabeth. Ele pediu Vontade Dividida. É um Milionário José Rico que vai cantar pra nós assim, ó.

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Aí o Tia Garoto, Sou da Lida, Sou da Vida. Olha, já são aqui, deixa eu dar uma olhadinha. Já são 18h54, falta apenas 6 minutinhos já pro finalzinho da programação lá. Olha, deixa eu mandar um abração enorme aqui pra todo esse povo querido. O Antônio Toninho de Malé mandou assim, ó, boa noite, se puder tocar a música Toalha Branca. Tamo junto, tudo de bom? Um abraço pra você, Antônio. Tamo junto, né? Abração, obrigado pelo carinho e pela audiência. Aliás, essa audiência enorme aí na cidade de Malé, né? O Wellington tá ligado por aqui, mandou também, né? Um positivo, né, rapaz? Um abração, Wellington. Obrigado pelo carinho e pela audiência também. Sempre ligadinho com a gente, né? Olha só pra Sandro pra dar um boa noite. É, rapaz, aqui, ó, é a Célia que tá ligada comigo. Ô, Célia, tá lá em Curitiba, ouvindo a gente através do aplicativo da emissora aqui, né? Um grande abraço pra você e pra toda a sua família, Célia. Quem mais? Olha aqui, boa noite, Denilson. Olha, muitas chuvas e muito granizo na Barra do Rio Azul. Ademir dos Santos. Quando que aconteceu isso, o Ademir? Me conte, homem do céu. Não foi hoje, né? Se foi hoje, me confirma aí, tá bom? Um abração pra você, pra esse povo querido da Barra do Rio Azul aí, ó. Quem mais? Sônia Jankowski tá ligada comigo. Mandando aqui, ó, um boa noite. Que Deus abençoe. Agora mesmo ele mandou, ó. Caramba, meu amigo Ademir. Olha, como que é o tempo, né, rapaz? Aqui tá tranquilo, olha. Aqui, por enquanto, não tá chovendo. Mas então, aí caiu muito granizo. Meu Deus do céu, viu, gente? Esse tempo eu vou te contar, viu? A Irene tá ligada com a gente, deixando aqui também o seu boa noite, que Deus abençoe. Abraço pra você, Irene. Tá sintonizadinha. Olha a previsão do tempo que nós temos atualizada. A previsão de chuva, ela existe realmente pra hoje, viu? 4,6 milímetros de chuva estão previstos ainda. Existe sim a possibilidade de chuva. Como conversei agora com o Ademir aí, ele falou que acabou de cair granizo, né? Que acabou de cair granizo lá na Barra da Cachoeira. Aliás, Barra do Rio Azul, né? Tô confundindo aqui as comunidades. Na Barra do Rio Azul, dizer que acabou de cair granizo, rapaz. Tá louco, hein? Olha quem mais, deixa eu dar uma olhadinha. Na Vila Nova tá chovendo, segundo a Irene. Um abraço, Irene, pra esse povão da Vila Nova que estão sintonizados com a gente. Olha a previsão, então, pra hoje existe sim. Pode chover mais aí até o finalzinho da noite. Amanhã não há previsão de chuva por enquanto, viu? Deve ser uma quarta-feira de tempo bom, sol com nuvens, não chove. A máxima deve ser de 19, a mínima de 10 graus. Para quinta-feira, devemos ter tempo bom também. Tempo ensolarado com nevoeiro amanhecer. À noite, céu vai estar estrelado. Não há possibilidade de chuva também aí, segundo informações do Climatempo. Aí na sexta-feira, muda tudo, rapaz. Né? Na sexta-feira já tem previsão de chuva, 5,4 milímetros. Chuva pode cair na parte da tarde e à noite também. Aí no sábado tá marcando bastante chuva, tá marcando 41 milímetros de chuva no sabadão aí, né? Chuva forte já na parte da manhã, existe a possibilidade temporal à noite, pra você ter uma ideia. No domingo tá marcando 3,1 milímetros de chuva. Vamos esperar que algumas previsões mudem, né? Nossos rios estão bem cheios, né? Alguns lugares no interior nós tivemos aí, né? Alguns registros também de inundações, interior do município de Rebouças, até o transporte escolar foi aí, né? Cancelado lá no município de Rebouças hoje pelo fato das enchentes, né? E aqui uma parte também do município de Rio Azul, nós temos informações, né? De que a água também aí tá pela boa, né? É, rapaz, ali na BR-153, aqui no, na ponta do Rio Cachoeira, a água também tá pegando ali já na caixa do rio ali, né? É quase, rapaz. Ah, no Rio Potinga, tá muito cheio também. Ah, lá na saída para o Riozinho de Baixo, entre Irati e

bolsas, temos bastante água ali, né? Próximo, imagina, na beira da pista ali, né? Vamos torcer que a chuva que venha, venha calma, que venha tranquila. Porém, amanhã não há previsão de chuva e quinta também não. Então, essa água deve baixar, né? São 6h59. Vamos mandar um abração lá pra Valéria Domingues. A Thalita, estamos escutando a programação. Família Domingues, um abração pra vocês, né? Ligadinhos com a gente, a Lúcia, aliás, a Laura, né? A Laura Domingues também tá ligada com a gente, né, Laura? Um abração pra você, obrigado pela audiência. Quem que tá de aniversário, Sônia? Olha, diz ela que manda a música pro sobrinho Erivelton Jankowski, que amanhã vai estar de nível, a pedido da tia Sônia. Sônia Jankowski, ô Sônia! Feliz aniversário pra ele, então, né? Deus abençoe ele com muita saúde, paz, felicidade, tudo de bom, com certeza tem costela lá, né? É costela, tem bolo. Ai, ai, ai, isso é bom demais. Amanhã tem, né, Sônia? Ela mandou aqui que tem, viu? A Lúcia Moreto tá confirmando audiência por aqui com a gente. Diz ela que choveu agora há pouco. Era 5 e pouco, diz a Lúcia. Que coisa, né, Lúcia? Um abração aí pra vocês. Esse tempo eu vou te contar, viu? Mas por enquanto, então, a previsão que a gente tem aí é que deve firmar a partir de amanhã, tá? Amanhã e quinta não há previsão de chuva. E assim a gente espera que aconteça, né? Porque chuva demais dá muito transtorno. Vamos embora! Quero agradecer a vocês pela audiência, pelo carinho e pela sintonia de sempre. Beijo enorme no coraçãozinho de vocês. Amanhã, se Deus quiser, a gente tá por aqui de volta, trazendo muita música bacana e muita informação pra vocês também, tá bom? Vamos embora! Vou trazer a última. Essa última vai pra todos vocês aí que de uma forma ou de outra estão sempre ligados comigo na programação. Beijo pra vocês, tá bom? Vem aí Voz do Brasil. Depois tem Claudinho Cordeiro com Super Parada Total. Fui!

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0: trimestre de 2026. Os dados são do Instituto Brasileiro de Geografia e Estatística, IBGE. Foram movimentados 3 trilhões e 400 bilhões de reais no segundo trimestre. O principal crescimento foi no setor agropecuário, impulsionado pelo desempenho da pecuária e da produção de alimentos como café e soja. O coordenador de contas nacionais do IBGE, Ricardo Moraes, detalha os setores que tiveram destaque.
1: O produto interno bruto cresceu 0,5% no segundo trimestre em relação ao primeiro trimestre de 2026. Na série com ajuste sazonal, os maiores destaques foram a extrativa mineral, com crescimento de 3,4%, a agropecuária, com 2,8%, e os serviços de informação e comunicação, com crescimento de 2,1%.
0: Entre os demais setores que apresentaram resultados positivos, o setor de serviços cresceu 0,2% e a indústria avançou 0,1% na comparação com o trimestre anterior. A economista Maria de Lourdes Molo explica o que significa esse índice.
2: E é o valor total da produção de bens e serviços finais que são obtidos pelo país em território nacional em determinado período de tempo, geralmente um ano. Em geral, a produção é medida em unidades monetárias. Ele representa tudo que a economia produz, que para essa produção existem empregos, existem salários, existem lucros. As rendas das pessoas são geradas a partir da geração desse produto.
0: Também foi registrado o crescimento do PIB em relação ao ano passado. Na comparação com o segundo trimestre de 2025, o índice teve alta de 2%. Reportagem Márcia Fernandes.
3: A implantação da reforma tributária está dando mais um passo.
4: A partir de hoje, pequenas empresas devem optar pelo Simples Nacional e a forma de recolhimento do IBS e da CBS em 2027.
3: O prazo vai até 30 de setembro.
5: Micro e pequenas empresas enquadradas no Simples Nacional terão uma nova decisão tributária para tomar ainda em 2026. Entre os dias 1º e 30 de setembro, elas poderão optar como irão recolher o imposto sobre bens e serviços e a contribuição sobre bens e serviços no primeiro semestre de 2027. Pela nova regulamentação, as empresas poderão continuar recolhendo o IBS e o CBS dentro da guia única do Simples Nacional ou optar pelo chamado regime regular, no qual os dois tributos serão calculados e pagos separadamente. A escolha pelo regime regular não significa sair do Simples Nacional. A empresa continuará no regime simplificado para os demais tributos, mas seguirá regras próprias para calcular e pagar o IBS e CBS. A microempresária do ramo de alimentação do Rio Grande do Sul, Carolina Kader, disse que ainda não fez a opção, mas vai decidir com o seu contador a melhor opção.
6: Eu acho que para isso a gente tem que ter, enquanto empresário, orientação contábil, assim, né? Para poder fazer essa escolha e optar pela melhor forma de fazer essa declaração tributária.
5: O contador Reginaldo Moraes da Silva destaca a importância dessa opção.
7: O IBS, o CBS, ele vem com a reforma tributária, tá? Tá mudando dois impostos, o PIS e o COFINS. Eles deixarão de existir num processo de transição a partir do ano que vem. E aí, o que acontece? Com essa mudança, o IBS e o CBS, que é o IBS, que é o de serviço, e o CBS, que é o de comércio, basicamente, né? A gente vai conseguir aproveitar crédito dos nossos fornecedores.
5: As empresas que fazem parte do Simples Nacional continuarão enquadradas automaticamente. Reportagem Cleide Lopes.
3: Para o empresário individual, não mudou o prazo. O período de solicitação de opção para se tornar ou permanecer sendo MEI permanece em janeiro.
4: E se você tem dúvidas, acesse ainda o site gov.br/Receita Federal.
3: E uma dica, no YouTube da Receita tem um vídeo que pode ajudar o pequeno empresário na hora da escolha.
4: empresas brasileiras que tiveram as exportações afetadas pelas novas tarifas dos Estados Unidos podem ter mais tempo para cumprir compromissos tributários.
3: O Ministério do Desenvolvimento, Indústria, Comércio e Serviços regulamentou a prorrogação por mais um ano do chamado drawback suspensão.
4: O regime suspende o pagamento de tributos na compra ou importação de insumos usados na produção de bens destinados à exportação.
3: Na prática, a empresa assume o compromisso de exportar o produto dentro de um prazo determinado. E é justamente esse prazo que poderá ser ampliado.
4: Só no mês de julho, a aviação civil brasileira registrou quase 12 milhões de viajantes em voos nacionais e internacionais.
3: Desse total, cerca de 9 milhões e 100 mil foram em voos domésticos, um crescimento de 1,9% em relação ao mesmo período do ano passado.
4: E é nesse cenário, com tanta gente viajando para dentro e fora do país, que foi lançada a campanha para alertar passageiros sobre consequências de atos de indisciplina em voos e aeroportos.
3: Para se ter uma ideia, o Brasil registrou 881 casos de indisciplina no transporte aéreo entre janeiro e junho deste ano.
4: 154 episódios estão inseridos em categoria 3 de resolução da ANAC, Agência Nacional de Aviação Civil. Isso significa que a ocorrência pode comprometer a segurança operacional.
3: Para conhecer melhor a resolução da ANAC, que cria regras para atos de indisciplina nos aeroportos e a bordo, vá em pareceexagero.com.br.
4: Agora a gente vai falar sobre os direitos dos passageiros. E a ferramenta ANAC Passageiros, que ajuda a orientar usuários e mediar reclamações contra companhias aéreas.
3: Sobre o assunto, conversamos com Yuri Sherman, gerente de regulação das relações de consumo da ANAC. Acompanhe. Olá, nós estamos com Yuri Sherman, gerente de regulação das relações de consumo da ANAC. Boa noite, muito obrigada pela sua presença aqui na Voz do Brasil.
8: Boa noite, Luciano.
3: Yuri, vamos começar falando qual é o papel da ANAC na proteção dos passageiros.
8: Obrigado pela oportunidade de esclarecer, Luciana. Essa nossa atuação, ela se dá por duas frentes. Tá? Uma frente voltada a garantir um ambiente econômico favorável à vinda de novas empresas, para que a gente tenha mais concorrência no nosso setor. E no fim do dia, mais concorrência é bom para o consumidor, né? Gera mais oferta de serviços, mais oferta de produtos, mais opções de tarifas para os passageiros. E a gente tem uma segunda frente, que é diretamente voltada à garantia de direitos essenciais aos passageiros. Isso se dá não só por meio da nossa norma, mas pela nossa atuação fiscalizatória, né? Onde a gente tem ali uma atuação nos aeroportos, a gente acompanha remotamente também o cumprimento dos deveres das empresas. A gente tem também uma atuação de educação para o consumo, né, para que os passageiros conheçam seus direitos, conheçam seus deveres. E ainda nessa linha de garantir direitos, a gente cria um ambiente propício à resolução de conflitos de consumo.
4: Como é que a agência tem atuado para prevenir problemas e estimular a solução desses possíveis conflitos?
8: No primeiro momento, Luciano, por meio da fiscalização, né? Por meio da fiscalização que a gente vai ali a campo, né? Que as empresas veem que a gente está atuante, né? Que a gente está ali acompanhando o que que elas estão fazendo. As empresas veem que cumprir as regras é fundamental, né? É necessário. Agora, o transporte aéreo, ele é muito complexo, né? Tem várias complexidades no transporte aéreo e, por isso, intercorrências podem acontecer. No caso de intercorrências, você só fiscalizar, você só punir, não resolve os problemas individuais, né? E é daí que vem a nossa atuação voltada à resolução de conflitos. E a gente faz isso tanto pelo monitoramento do saque das empresas, né? Vendo como que as empresas estão respondendo ali no saque, como que os atendentes das empresas estão preparados para responder às demandas dos passageiros. E a gente faz isso também por meio de uma plataforma de resolução de conflitos, que é o ANAC Passageiro.
3: Bem, Yuri, falando em conflitos, nós ouvimos alguns passageiros que tiveram problemas durante a viagem. Uma delas foi a Amanda Evangelista, que teve problema com a bagagem. Vamos ouvir?
9: Oi, meu nome é Amanda, eu tenho 35 anos, sou residente de Brasília. Recentemente, voltando de Foz do Iguaçu, no Paraná, eu despachei a minha mala pela companhia aérea e chegando no destino, chegando em Brasília, eu verifiquei que itens da minha mala, como perfume, tinham sido roubados, furtados de dentro da minha mala, enquanto a mala estava sob responsabilidade da companhia aérea e do aeroporto, já que ela não estava comigo. Eu queria saber o que fazer nesses casos.
3: Yuri, o que a gente pode falar para Amanda?
8: Bom, em primeiro lugar, a gente está diante de um cometimento de um crime, né? Então é imprescindível que a Amanda registre a ocorrência policial, né? Para que tenha a devida apuração policial. E registrada a ocorrência, ela precisa fazer um protesto junto à empresa aérea na primeira oportunidade, né? Então, assim que ela verificou que tinha algum item faltando na sua bagagem, ela faz o protesto junto à empresa aérea e aguarda a resolução. Caso a empresa não resolva o problema, né, considerando que a empresa tem a obrigação de reembolsar por esses itens surrupiados, né, pela violação da bagagem, aí a Amanda pode registrar uma reclamação na plataforma ANAC Passageiro, e lá a empresa vai responder, e a ANAC também vai monitorar toda essa situação em âmbito coletivo, né?
4: Tá certo. Tem também aqui a reclamação da Ana Cláudia Ferraz sobre atrasos de voos. Vamos ouvir.
10: Oi, meu nome é Ana Cláudia Ferraz, moro em Rio Branco, no Acre. Recentemente tive um problema num voo que a gente teria que embarcar meia-noite, né, no horário Acre, e embarcamos, só que permanecemos 3 horas dentro da aeronave, porque a aeronave apresentou problemas. Depois de 3 horas, eles cancelaram o voo, e no cancelamento do voo eles não ofereceram hotel, nem lanche, nem alimentação, e só conseguimos chegar em casa 6 horas da manhã. E nesse caso, como que a gente procede?
8: No caso de atraso de voo, a partir de 1 hora, a empresa é obrigada a fornecer facilidade de comunicação. A partir de 2 horas, é obrigada a fornecer alimentação. E a partir de 4 horas, a empresa é obrigada a fornecer hotel ou hospedagem para quem não for residente naquela localidade do atraso. Né? Então, ainda que nessa situação a passageira estivesse dentro da aeronave, né, e permanecido lá durante 3 horas, depois de 2 horas a empresa deveria ter fornecido essa assistência material de alimentação, e resolvida ali a questão da reacomodação em outro voo, deveria encaminhar os passageiros ou para o hotel, né, para que aguardasse ali, né, como pelo que eu entendi houve pernoite, ou encaminhar os passageiros para sua residência e depois também custear o retorno do passageiro até o aeroporto.
3: E agora ela pode fazer uma reclamação no ANAC Passageiros?
8: É imprescindível que ela faça uma reclamação no ANAC Passageiro, tá, Luciana? A nossa plataforma é uma plataforma que propicia a resolução de conflitos individuais. Então ela vai registrar uma reclamação, a empresa vai ter até 10 dias para responder. E depois disso o passageiro vai avaliar como que foi essa resposta da empresa. E a ANAC está ali nos bastidores acompanhando tudo, né, vendo como que em âmbito coletivo se dá essa atuação das empresas, onde que as empresas estão pecando, como que a gente vai utilizar aquilo para direcionar nossos esforços fiscalizatórios. E a gente tem tido resultados positivos com a plataforma, né, resultados que a gente precisa compartilhar, né, coisa de 80% de resolutividade, um tempo médio de resposta pelas empresas na casa de 4 dias. Então é muito importante a gente estimular a utilização da nossa plataforma como uma alternativa, né, mais rápida, mais célere e mais resolutiva até do que o Poder Judiciário.
4: É um aplicativo ou um endereço na internet?
8: A gente tem a versão web, né, do ANAC Passageiro, e a gente tem a opção de acesso também por meio do super app da ANAC. Os dois são possíveis. Então, entrando ANAC Passageiro, gov.br/ANAC Passageiro, o passageiro entra lá na nossa plataforma, consegue se informar sobre seus direitos e consegue registrar a sua reclamação.
3: E é mais fácil, fica mais rápido resolver os problemas?
8: Muito mais rápido. A gente tem informação clara, com linguagem simples. As empresas, como eu disse, né, têm respondido num tempo muito ágil, né, com um índice de resolutividade que a gente tem considerado satisfatório. Então, agradeço aí pela oportunidade de compartilhar a nossa plataforma.
4: Muito bem, nós conversamos com Yuri Sherman, gerente de regulação das relações de consumo da ANAC, aqui na Voz do Brasil. Muito obrigado por sua presença.
8: Obrigado a vocês pela oportunidade.
3: será realizado o dia C de capacitação destinado a profissionais de segurança pública que atuam na prevenção e enfrentamento da violência contra a mulher.
4: A formação será realizada presencialmente nas 27 capitais do país, com transmissão simultânea para 80 municípios.
3: A medida integra um pacote de medidas anunciadas nessa semana, ainda dentro do Agosto Lilás, que teve como objetivo conscientizar a população sobre a importância da proteção de mulheres e meninas no país.
4: Além da qualificação, foram assinadas duas portarias. É o que vamos ouvir agora na reportagem de Luciana Colares de Holanda.
11: A primeira portaria contou com a adesão de todos os estados e do Distrito Federal e estabelece a Secretaria Nacional de Segurança Pública como responsável pela avaliação dos planos estaduais e distrital de combate à violência contra a mulher. A elaboração caberá aos entes federativos. Para Michele Gonçalves dos Santos, diretora de ensino e pesquisa da Senasp, a medida contribui para a execução das políticas públicas na área.
12: Reforça a objetividade e a transparência da avaliação desses planos estaduais e distrital, planos esses que são instrumentos bastante efetivos e fundamentais para o planejamento e para a execução das políticas de enfrentamento da violência contra mulheres e meninas em todo o país. Assegura também uma aplicação mais transparente, mais célere e eficaz dos recursos do Fundo Nacional de Segurança Pública para esse fim.
11: A segunda portaria institui um grupo de trabalho para a elaboração de um protocolo nacional de atendimento às vítimas de violência sexual. A ideia é um atendimento mais qualificado em todas as delegacias do país. Além disso, foi anunciado um dia de capacitação em 2 de setembro, chamado de Dia C, destinado a profissionais de segurança pública nas 27 capitais do país. O ministro da Justiça e Segurança Pública, Wellington Lima, falou sobre a importância dessa articulação institucional.
13: A violência contra as mulheres não pode ser enfrentada por uma instituição isoladamente. Portanto, estabelecemos os parâmetros, produzimos conhecimento, capacitamos os profissionais e integramos as instituições.
11: Também foi lançada uma publicação da Escola Nacional de Segurança Pública sobre o tema, que reúne evidências para o enfrentamento às violências de gênero, ainda em celebração às 2 décadas da Lei Maria da Penha. Reportagem Luciana Colares de Holanda.
14: Dicas do Enem. Meu nome é Caroline Santos e a minha dúvida é: como melhorar o meu repertório para a redação?
3: Quem responde pra gente é Juliana Bessa, professora de sociologia. Vamos ouvir.
15: Galera, para a prova do Enem, é importante a gente pensar que a gente tem 3 sociólogos importantes, o Durkheim, o Max Weber e o Karl Marx. Mas é importante que você consiga aplicar as ideias deles aos outros temas que são importantes, assim, como cidadania, movimentos sociais, desigualdade social e também política, poder e Estado. São mais ou menos esses temas que você vai ver na prova do Enem. E é importante também pensar que esses temas dentro, por exemplo, de movimento social, você vai encontrar também na redação. Na redação, nos últimos anos do Enem, a gente teve temas como a questão de desafios para a população negra, para os povos indígenas, a questão das mulheres também, a invisibilidade do trabalho feminino. Então, essas são grandes áreas, mas a gente pode pensar vários temas aí dentro.
3: A prova de redação do Enem será realizada no dia 8 de novembro. 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
4: A Companhia Nacional de Abastecimento, a Conab, recebe até amanhã propostas para o fornecimento de 5.368 cestas de alimentos.
3: Elas serão destinadas a famílias indígenas do Rio Grande do Sul e Santa Catarina em situação de insegurança alimentar e nutricional.
4: A adesão pode ser feita de forma 100% digital, como explica Everton Santos, diretor de Normas e Sistemas de Logísticas do Ministério da Gestão e da Inovação em Serviços Públicos.
16: A agricultura agricultores familiares, cooperativas e associações já podem acessar o site do Contrata Mais Brasil, conferir o edital e participar. Basta fazer o cadastro na plataforma, informar quais alimentos pode fornecer, escolher a oportunidade e enviar a proposta. Tudo em um só lugar.
3: E atenção, os interessados na venda de alimentos devem acessar o site contratamaisbrasil.sistema.gov.br. Vamos repetir? contratamaisbrasil.sistema.gov.br.
4: E essas foram as notícias do Governo Federal.
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3: Fique agora com as notícias do Poder Judiciário e do Congresso Nacional. Uma boa noite.
4: Boa noite para você e até amanhã.

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2: Presidente do STF abre seminário internacional e discute desafios do uso da inteligência artificial no judiciário.
3: Relator no STJ mantém prisão preventiva de tenente-coronel da Polícia Militar de São Paulo, acusado de matar esposa.
2: TSE lança plataforma para combater a desinformação durante o processo eleitoral.
3: Boa noite, eu sou Leandro Bezerra.
2: Eu sou Walter Lima.
3: Supremo Tribunal Federal abre segundo seminário Brasil-Itália da Rede Internacional sobre Sistemas de Justiça e Democracia.
2: O encontro discutiu os impactos da inteligência artificial no judiciário. Marta Ferreira.
4: Na abertura do evento, o presidente do Supremo Tribunal Federal e do Conselho Nacional de Justiça, ministro Edson Fachin, citou riscos concretos do uso da inteligência artificial que desafiam a magistratura, como citações jurisprudenciais inexistentes, vieses discriminatórios reproduzidos a partir de base de dados históricos e a opacidade dos modelos. Na avaliação do ministro, porém, a resposta a esses riscos não pode paralisar a inovação.
5: O caminho parece-nos ser o da experimentação supervisionada, ambientes controlados, registro de ferramentas certificadas, formação obrigatória da magistratura, comitês técnicos e éticos permanentes.
4: A agenda internacional continua amanhã e quinta-feira, com a 17ª Jornada Ítalo-Hispano-Brasileira de Direito Público. O encontro reúne no STF pesquisadores e especialistas dos três países para o intercâmbio acadêmico e a análise comparada de questões relacionadas ao direito constitucional e ao direito público.
3: O ministro do STJ, Reinaldo Soares da Fonseca, manteve a prisão preventiva do tenente-coronel da Reserva da Polícia Militar de São Paulo, Geraldo Leite Rosa Neto.
2: O PM é acusado de matar a esposa, também policial militar. Fátima Uchoa.
6: Pela investigação, em 18 de fevereiro deste ano, na capital paulista, Geraldo teria atirado na cabeça da companheira após discutirem. Depois, teria deitado o corpo dela no chão e alterado a cena do crime para simular suicídio, colocando a arma do crime na mão da vítima. Em abril, o ministro Reinaldo Soares da Fonseca definiu a competência do Tribunal do Júri para julgar a ação penal. E agora, ao negar a liminar, que é uma decisão provisória, o relator no STJ destacou que a prisão cautelar é necessária diante do risco de interferência na produção das provas e dos indícios de que o militar teria tentado alterar a cena do crime. O julgamento definitivo do habeas corpus caberá à quinta turma do STJ.
3: TSE lança plataforma para combater a desinformação durante as eleições.
2: A iniciativa reúne orientações para auxiliar no enfrentamento de conteúdos falsos. Guilherme Firmino.
7: O TSE lançou nesta terça-feira a plataforma TSE Facilita, Plataformas Digitais em Ação. A ferramenta facilita o acesso a informações e orientações sobre a atuação da Justiça Eleitoral e das empresas de tecnologia no combate à desinformação. Para o presidente do TSE, ministro Cássio Nunes Marques, o tribunal e as plataformas têm atribuições e capacidades que se complementam no enfraquecimento aos desafios do ambiente digital. A expectativa é que a ampla divulgação dos materiais contribua para dar mais efetividade às decisões da Justiça Eleitoral.
3: Justiça Federal condena homem que compartilhava na internet imagens de abuso sexual infantil.
2: A denúncia foi apresentada pelo Ministério Público Federal, Sabrine Menezes.
8: Segundo as investigações, o homem armazenava no celular e no computador 237 vídeos e imagens com cenas de conteúdo sexual envolvendo crianças e adolescentes. O material foi disponibilizado na nuvem em três ocasiões durante o ano de 2021. O homem foi condenado a 4 anos e 9 meses de prisão em regime semiaberto, além de multa. A sentença da Justiça Federal em São José dos Campos destacou ainda que o acusado tentou esconder a própria identidade com o uso de dados fictícios nos sites e e-mails para não ser incriminado. Ele foi condenado pelos crimes de distribuição e compartilhamento e posse e armazenamento de conteúdo sexual envolvendo crianças e adolescentes, mas poderá recorrer em liberdade.
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3: A você uma boa noite.
2: E até amanhã.
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10: Eu sou Paula Groba.
11: E eu sou Humberto Pinheiro.
10: E estes são os destaques de hoje do Jornal do Senado, que começa agora.
11: Vacina contra herpes zóster poderá ser oferecida gratuitamente pelo SUS.
10: Novo piso salarial de médicos e dentistas avança e segue para o plenário.
11: Senado aprova indicação de Rodrigo Pacheco para vaga de ministro do Tribunal de Contas da União.
10: Boa noite.
11: Boa noite.
10: Avançou no Senado a proposta que define a implementação gradual do novo piso salarial de médicos e cirurgiões dentistas ao longo de 3 anos.
11: A proposta foi aprovada pela Comissão de Assuntos Sociais e agora segue em regime de urgência para votação no plenário do Senado. As informações com o repórter Márcio Maturana.
12: O novo piso salarial de R$13.662 para médicos e cirurgiões dentistas com jornada de 20 horas semanais vai ser aplicado gradualmente ao longo de 3 anos. 40% do valor a partir de 1º de janeiro de 2027, 70% em 2028 e 100% em 2029. Esse é o conteúdo de uma emenda da senadora Tereza Leitão, do PT de Pernambuco, aprovada nesta terça-feira pela Comissão de Assuntos Sociais. O relator foi Fernando Dueire, do PSD de Pernambuco.
13: A implementação gradual do piso assegura que esses empregadores se adaptem de forma planejada, sem demissões e sem interrupção de serviços essenciais.
12: O projeto já tinha sido aprovado nas comissões, mas recebeu emendas no plenário do Senado e por isso voltou aos colegiados. Na rede privada, o piso vai ser atualizado todo ano com base no IPCA, em vez de seguir o aumento do salário mínimo geral, como é atualmente. Na rede pública, o reajuste vai seguir leis específicas de cada unidade da federação, sendo que estados e municípios não vão precisar arcar com o aumento, porque o custeio será do Fundo Nacional de Saúde. O texto estabelece também que o trabalho noturno e as horas extras vão valer 50% a mais que o piso, em vez dos 20% para trabalho noturno e 25% para horas extras. Além disso, o projeto mantém o direito a 10 minutos de repouso para cada 90 minutos de trabalho e reforça que a chefia de serviços médicos ou odontológicos deve ser feita por profissionais habilitados nessas áreas.
10: E a comissão mista que analisa a chamada MP da taxa das blusinhas adiou para esta quarta-feira a reunião para a votação da proposta. O colegiado volta a se reunir nesta quarta-feira às 10 da manhã.
11: O presidente deputado Reginaldo Lopes e a relatora senadora Leila Barros ainda buscam um acordo sobre o texto. A medida zera o imposto de importação para compras internacionais de até $50. A MP perde a validade no dia 8 de setembro.
10: O Senado aprovou a indicação do senador Rodrigo Pacheco para o cargo de ministro do Tribunal de Contas da União, o TCU. A votação ocorreu em regime de urgência após articulação de lideranças partidárias.
11: Pacheco vai ocupar a vaga deixada por Bruno Dantas. Ele renunciou ao cargo nesta segunda-feira. Os detalhes com o repórter Douglas Castilho.
14: Com um rito especial, a indicação foi direto ao plenário, onde parlamentares exaltaram a atuação de Rodrigo Pacheco como presidente do Congresso em momentos delicados da história recente do país, como na CPI da Covid-19 e nos atos de 8 de janeiro. Após o resultado da votação, que se deu por 63 votos a favor e 4 contra, Rodrigo Pacheco agradeceu ao autor da indicação, o presidente Davi Alcolumbre, aos companheiros de parlamento e falou da importância do papel a ser desempenhado.
15: Eu sei o que representa um tribunal de contas num país em que os recursos são escassos. Quando se fala de recursos públicos e de gastos públicos, todo cidadão tem o dever de cuidar e de zelar pela aplicação do recurso público. e tem o dever de se permitir fiscalizar por um controle externo que é desempenhado pelo Congresso Nacional com o auxílio do Tribunal de Contas da União.
14: O projeto de decreto legislativo de indicação do senador agora será encaminhado à Câmara dos Deputados, onde o nome de Pacheco também passará por análise e votação.
10: E nesta quarta-feira, a Comissão de Constituição e Justiça pode votar a proposta que reduz a jornada de trabalho para 40 horas semanais e acaba com a escala 6x1. Um dos favoráveis ao texto é o senador Paulo Paim, do PT do Rio Grande do Sul.
11: O parlamentar citou experiências no Brasil e em outros países que, segundo ele, mostram que a redução da jornada pode melhorar a qualidade de vida dos trabalhadores sem reduzir a produção. Paim fez um apelo para que a proposta seja votada pelos senadores e enfatizou que o fim da escala 6x1 deve ser visto como uma pauta nacional e não partidária. O texto já foi aprovado pela Câmara dos Deputados.
16: Alguns tentam embaralhar esse debate e dizem que o fim da escala 6x1 é uma questão eleitoral. Não é. Eleição passa, a vida da nossa gente fica. Essa é uma causa maior, é uma causa do país, é uma causa humanitária. E por isso eu repito, a PEC 221 não tem dono. Não é de partido nenhum, ela é do povo brasileiro.
10: Já o senador Hermes Klan, do PL de Santa Catarina, defendeu responsabilidade e negociação coletiva no debate sobre o fim da escala 6x1. Ele disse que uma regra única pode não atender a todos os setores.
11: Segundo o Klan, a redução da jornada com manutenção dos salários pode elevar o custo da hora trabalhada, afetando contratações, investimentos e preços. O senador também alertou para o risco de o trabalhador precisar de uma segunda renda.
17: É preciso também ter coragem para dizer que uma pauta legítima não pode ser transformada em bandeira eleitoral. É muito fácil anunciar, vamos reduzir a jornada, vamos dar mais descanso. Isso rende aplausos. O difícil é responder, quem vai pagar a conta? Quantos empregos serão afetados? Quanto vai aumentar os custos das empresas? Qual será o impacto sobre os preços?
10: Incitar ou induzir a prática de crimes em locais como escolas, universidades e centros de compras poderá render penas mais duras.
11: A Comissão de Segurança Pública aprovou o projeto que amplia a punição para esse tipo de conduta. A proposta agora segue para a Comissão de Constituição e Justiça. Repórter Bruno Lourenço.
18: O Senado aprovou o projeto de lei que tipifica o crime de massacre. A Comissão de Segurança Pública do Senado aprovou a proposta com normas gerais sobre segurança escolar. E agora a CSP votou a iniciativa que pune a incitação ou induzimento a crimes contra a paz pública. A relatora, senadora professora Dorinha Seabra, do União do Tocantins, diz que as propostas têm como objetivo reprimir e prevenir atentados, principalmente a instituições de ensino.
19: Os projetos em questão têm como objetivo reprimir e prevenir atentados a instituições de ensino, como os que ocorreram em um passado recente, podendo ser citados aqueles na Escola Estadual Tomásia Montoro, em São Paulo, e na creche Bom Pastor, no município de Blumenau, onde crianças e professores foram covardemente feridos e mortos.
18: O texto, que vai à Comissão de Constituição e Justiça, prevê que se da incitação pública resultar a efetiva prática do crime, a pena será aumentada de 3 a 6 meses e multa para 6 meses a 2 anos e multa. Se o chamamento ao crime for feito por meio da internet, a punição pode aumentar para até o dobro.
10: E a vacina contra o herpes zóster poderá ser oferecida gratuitamente pelo SUS a pessoas com mais de 50 anos.
11: O esquema a ser oferecido é de 2 doses. A proposta segue agora para a Câmara dos Deputados. Repórter Márcio Maturana.
20: A proposta recebeu parecer favorável da senadora Damaris Alves, do Republicanos do Distrito Federal.
21: A vacina Comirnaty já possui registro sanitário no Brasil e a indicação para adultos a partir de 50 anos para indivíduos imunocomprometidos.
20: A vacinação também vai ficar disponível para maiores de 18 anos com imunossupressão ou outra condição clínica que comprometa o sistema imunológico. O herpes zóster provoca lesões na pele, dor nos nervos, ardor, coceira e febre. É causado pelo mesmo vírus da catapora, que pode ficar adormecido durante toda a vida e ser reativado em adultos ou em pessoas com sistema imunológico comprometido, como no caso de doenças crônicas, câncer ou transplante.
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11: Edição de Paula Groba e trabalhos técnicos de Eliseu Caires, o Jornal do Senado fica por aqui. Acompanhe agora as notícias da Câmara dos Deputados. Boa noite.
10: Boa noite e até amanhã.

0: Câmara aprova financiamento para motoristas de aplicativo e taxistas.
1: Deputados prorrogam incentivos para doações de combate ao câncer.
0: Parlamentares apoiam discussão sobre o fim da escala de trabalho 6x1.
1: Boa noite. Jandira Fegali, do PCdoB do Rio de Janeiro, enumera as principais pautas em discussão no Congresso. Entre elas, o fim da escala de trabalho 6x1 e a proposta que amplia a participação da União na política de segurança pública. Ela cita ainda projetos sobre terras raras e minerais críticos.
0: Jandira Fegali também defende a isenção de impostos para compras internacionais de até $50. De acordo com a deputada, essas matérias estão entre as prioridades do Congresso no trabalho de esforço concentrado antes das eleições de outubro.
1: Alencar Santana, do PT de São Paulo, defende a redução da jornada de trabalho para 40 horas semanais, sem redução de salário, e o fim da escala 6x1. A proposta deve ser analisada pelo Senado e, segundo o deputado, representa uma medida de proteção aos trabalhadores.
0: Alencar Santana sustenta que a mudança pode melhorar a qualidade de vida dos trabalhadores com mais tempo para descanso, convivência familiar e cuidados com a saúde. O parlamentar também destaca a importância de avançar na votação da proposta no Congresso.
1: De acordo com Maria do Rosário, do PT do Rio Grande do Sul, o fim da escala 6x1 é uma pauta histórica para os trabalhadores brasileiros. Segundo a deputada, a medida garante mais tempo de descanso, estudo e convívio familiar, especialmente para as mulheres.
0: Maria do Rosário também critica o empenho da oposição contra uma medida que, segundo ela, beneficia a classe trabalhadora. Na visão da parlamentar, ao tentar derrotar o fim da jornada 6x1, a oposição não atinge apenas o governo, mas impõe um retrocesso à classe trabalhadora.
1: Tadeu Venere, do PT do Paraná, acredita que a aprovação do fim da escala 6x1 é uma conquista histórica para os trabalhadores. Ao rebater a oposição à proposta, o deputado sustenta que a medida representa apenas o exercício do direito ao descanso, ao estudo e ao convívio familiar.
0: No entendimento de Tadeu Venere, os congressistas que tentam adiar o debate sobre a redução da jornada de trabalho demonstram menosprezo pela qualidade de vida da população mais vulnerável.
1: Márcio Gerri, do PCdoB do Maranhão, classifica o fim da escala 6x1 como um avanço no mundo do trabalho. O congressista ressalta o grande suporte popular ao tema e afirma que posicionamentos em contrário no Congresso não serão capazes de alterar esse apoio.
0: Para Márcio Gerri, a mudança em análise no Senado trará mais qualidade de vida com tempo para o convívio familiar, o lazer e a formação profissional. Ele recomenda acompanhar cada voto dos senadores para conhecer quem defende os direitos dos trabalhadores.
1: A Câmara aprovou um projeto que regulamenta o exercício da profissão de psicopedagogo. O repórter Antônio Vital explica o que ficou definido na medida.
2: O plenário da Câmara aprovou o projeto já aprovado pelo Senado que regulamenta a profissão de psicopedagogo ou psicopedagoga. O texto aprovado recebeu parecer favorável da deputada Franciane Baier, do Republicanos do Rio Grande do Sul. Entre outras medidas, estabelece os requisitos para o exercício da atividade, como a exigência de diploma de graduação em psicopedagogia com estágio prático obrigatório. Mas cria regras de transição que permite que profissionais graduados em psicologia, pedagogia, licenciatura ou fonoaudiologia também exerçam a profissão, desde que tenham concluído curso de especialização na área com duração mínima de 600 horas. A proposta também prevê que quem já exerce ou tenha exercido a atividade poderá continuar a atuar na área. O projeto define a psicopedagogia como uma atividade que envolve avaliação e a intervenção em processos de aprendizagem. Quem exerce a profissão trabalha com crianças, adolescentes e outras pessoas que apresentem dificuldade para aprender. A relatora explicou que a atuação não se limita ao desempenho escolar. Dificuldades de aprendizagem podem decorrer de outros fatores, inclusive cognitivos, emocionais e sociais. O projeto foi aprovado de maneira simbólica, sem votos contrários, e a votação foi acompanhada das galerias do plenário da Câmara por representantes da categoria de todo o país. Para o deputado Rodrigo Hollenberg, do PSB do Distrito Federal, psicopedagogos e psicopedagogas são fundamentais para garantir os direitos de quem tem dificuldade de aprendizagem.
3: Essa Câmara hoje vai fazer justiça a uma categoria extremamente importante, eu diria indispensável, para garantir o aprendizado de nossas crianças, mas não apenas de nossas crianças. Como presidente da Comissão de Defesa dos Direitos das Pessoas com Deficiência, eu entendo que esse projeto é absolutamente indispensável para garantir que pessoas com dificuldade de aprendizado possam garantir um aprendizado adequado a partir desse apoio promovido pelos psicopedagogos ou pelas psicopedagogas.
2: Por ser uma atividade interdisciplinar, o projeto deixa claro que o exercício da psicopedagogia não pode ser confundido com dos profissionais de saúde e educação. O projeto obriga ainda o sigilo profissional e, ao contrário de outros projetos que tratam do exercício de profissões, dispensa a necessidade de um conselho profissional. O projeto que regulamenta a profissão de psicopedagogo ou psicopedagoga seguiu para a sanção presidencial e pode virar lei. Da Rádio Câmara de Brasília, Antônio Vital.
0: Economia. De acordo com Cobalcini, do MDB de Santa Catarina, as sobretaxas de até 37,5% impostas pelos Estados Unidos prejudicam a economia catarinense. O deputado destaca o impacto direto em cidades como Caçador, que, segundo ele, correm o risco de perder postos de trabalho.
1: Cobalcini, que preside a Comissão de Meio Ambiente, enfatiza que a produção brasileira é sustentável e baseada no manejo de florestas plantadas. Para ele, as sanções norte-americanas foram aplicadas sem critérios técnicos.
0: Heitor Chu, do PSD do Rio Grande do Sul, defende reduzir a carga tributária sobre o tabaco e combater o contrabando. Segundo ele, o setor gera empregos a milhares de agricultores e a centenas de milhares de trabalhadores, sendo fonte de emprego, renda e arrecadação.
1: Heitor Chu pede também regras para dispositivos eletrônicos para fumar e a produção nacional. Para ele, legalizar a cadeia produtiva nacional e ampliar a fiscalização podem atrair novas fábricas para o país, gerar mais empregos e elevar a arrecadação, especialmente para seu estado.
0: Transportes. A Câmara aprovou uma medida provisória que permite o uso de 30 bilhões de reais para financiar carros novos para motoristas de aplicativo e taxistas. O repórter Antônio Vital acompanhou a votação.
2: A Câmara dos Deputados aprovou medida provisória que autoriza o governo federal a destinar até 30 bilhões de reais para financiar veículos novos para motoristas de carros de aplicativo, taxistas, cooperativas de taxistas e empresas de transporte escolar. A medida provisória faz parte do programa Move Brasil. Além de ampliar o crédito e permitir a renovação da frota, o texto final aprovado, apresentado pela relatora, a deputada Amanda Gentil, do PP do Maranhão, permite o uso do Fundo de Investimento em Infraestrutura Social, gerido pela Casa Civil da Presidência da República. O fundo poderá financiar a troca de veículos que contribua para reduzir custos ambientais, sociais ou econômicos do transporte urbano. Pode arcar ainda com recursos para financiar o seguro do veículo, itens de segurança destinados a profissionais mulheres e até mesmo custos de cartório. Um dos objetivos é estimular a substituição de veículos antigos por outros menos poluentes e permitir linhas de crédito para profissionais que não conseguem obter financiamento com juros menores no mercado. Para motoristas de aplicativo e taxistas, o acesso fica limitado a um veículo por beneficiário. Para cooperativas de táxi, o limite é de um veículo por cooperativa. Já para o transporte escolar, não existe um limite definido. As profissionais mulheres beneficiadas pelo programa poderão ainda ter direito a condições diferenciadas de taxas, prazos e carência, o que será definido pelo Conselho Monetário Nacional. Os benefícios a motoristas particulares e empresas de transporte escolar foram defendidos pela relatora, deputada Amanda Gentil, do PP do Maranhão.
4: Porque às vezes muitos desses motoristas de aplicativo, muitos desses motoristas de táxi, eles usufruem de carros alugados que muitas vezes o valor do aluguel é duas vezes o valor de uma parcela, e que aquele bem que, se você pagar a parcela, vai ser seu. Então a importância que é nós trazermos um projeto que vai entregar um bem para o trabalhador brasileiro, para que ele tenha mais segurança e renda dentro da sua casa.
2: A medida provisória, que já está em vigor, foi justificada por deputados da base do governo como necessária para incentivar o transporte urbano e a atividade dos condutores. Foi o que disse o deputado Bongás, do PT do Rio Grande do Sul.
5: Precisavam também esses trabalhadores terem financiamento específico para poderem comprar o seu veículo e, ao mesmo tempo, poder usar este recurso para outros utensílios, cartoriais, por exemplo, de seguro. Tudo isso foi incorporado no debate para beneficiar os motoristas de aplicativos desse país que estavam reivindicando.
2: O texto final aprovado também altera o Código de Trânsito Brasileiro para autorizar que motoristas habilitados na categoria B conduzam caminhões leves, elétricos ou híbridos. Outra mudança inclui a produção de baterias no Programa de Apoio ao Desenvolvimento Tecnológico da Indústria de Semicondutores, conhecido como PADIS. A medida provisória que autoriza o governo federal a destinar até 30 bilhões de reais para financiar veículos novos para motoristas de carros de aplicativo, taxistas, cooperativas de taxistas e empresas de transporte escolar, seguiu para análise do Senado. Da Rádio Câmara de Brasília, Antônio Vital.
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7: Justiça.
1: Júlia Zanata, do PL de Santa Catarina, cobra explicações do ministro Alexandre de Moraes sobre denúncias divulgadas pela imprensa envolvendo o ministro e empresário Daniel Vorcaro. A deputada também pediu o afastamento de Moraes e defendeu o impeachment do ministro.
0: Júlia Zanata acredita que o Supremo Tribunal Federal e o Senado não podem ignorar as denúncias e pede que o ministro se explique em até 48 horas. Para a deputada, os fatos divulgados colocam em dúvida a atuação das instituições e exigem investigação.
1: Hildo Rocha, do MDB do Maranhão, vai apresentar uma proposta para mudar as regras de escolha e permanência de ministros do Supremo Tribunal Federal. Em seu entendimento, pessoas que tenham ocupado cargos comissionados ou mandatos eletivos não poderiam ser indicadas ao STF.
0: Hildo Rocha também defende que os ministros tenham mandato de 5 anos, renovável por mais 5 anos, mediante consulta à população. Ao fim do período, segundo o deputado, eles poderiam atuar como advogados ou professores, mas não poderiam voltar à vida política.
1: Eli Borges, do Republicanos do Tocantins, considera que as eleições para o Senado serão decisivas para o futuro do país. O deputado lembra que caberá aos novos senadores a responsabilidade de sabatinar ministros do STF e de conter o que considera excessos da corte.
0: Eli Borges também pede mais moralização na política e combate à corrupção. Na avaliação do parlamentar, o cidadão deve estar atento aos políticos que defendem o devido processo legal e a soberania popular.
1: Kim Kataguiri, do Missão de São Paulo, classifica como graves as suspeitas de possíveis relações entre ministros da Suprema Corte envolvidos do escândalo do Banco Master. Ele questiona a inércia das instituições e da sociedade frente às situações divulgadas pela imprensa.
0: Kim Kataguiri critica também decisões da Justiça Eleitoral, alegando supostas diferenças de tratamento entre candidaturas. Ele reclama da suspensão de campanhas por atrasos em declarações eleitorais nacionais, alegando configurar restrição a direitos políticos.
7: Saúde.
1: A Câmara aprovou projeto que prorroga incentivos para doações a instituições de combate ao câncer e assistência a pessoas com deficiência. As informações com a repórter Cibele Comanete.
8: O plenário da Câmara aprovou o projeto que prorroga até 2031 o prazo para empresas deduzirem.
1: Comanete.
8: O plenário da Câmara aprovou o projeto que prorroga até 2031

0: Programa Nacional de Apoio à Atenção Oncológica, conhecido como PRONOM, e o Programa Nacional de Apoio à Atenção de Saúde da Pessoa com Deficiência, o PRONAS. Os dois permitem o emprego de recursos privados para financiar projetos desenvolvidos por entidades especializadas e sem fins lucrativos. Segundo o relator Antônio Brito, o PRONOM amplia a capacidade de atendimento do Sistema Único de Saúde, o SUS, para a prevenção, o diagnóstico precoce, o tratamento, a reabilitação e os cuidados paliativos de pessoas com câncer. Já o PRONAS aumenta a oferta de assistência às pessoas com deficiência, especialmente no que diz respeito a projetos destinados à reabilitação, diagnóstico, tratamento, desenvolvimento de novas tecnologias e capacitação de profissionais. Antônio Brito comemorou a aprovação da proposta.
1: Quero parabenizar a todos que participaram da elaboração da prorrogação até 2031 do prazo do PRONO e do PRONAS, tão importante na articulação da sociedade civil, do terceiro setor, do governo federal e também das iniciativas privadas no atendimento às instituições filantrópicas, seja ela na área da saúde, no tratamento do câncer, como também nas entidades que atuam com a pessoa com deficiência.
0: O projeto que prorroga até 2031 prazo para empresas deduzirem do pagamento do imposto de renda doações a instituições sem fins lucrativos que atuam na prevenção e combate ao câncer ou na reabilitação de pessoas com deficiência, seguiu para análise do Senado. Da Rádio Câmara de Brasília, com informações de Antônio Vital, Cibele Colmanetti.
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4: Esporte. Câmara aprovou um projeto que acaba com a obrigatoriedade de férias escolares durante o período da Copa do Mundo Feminina em 2027. O repórter Antônio Vital acompanhou a votação.
5: O plenário da Câmara aprovou o projeto que desobriga as redes de ensino pública e privada de todo o país a concederem férias escolares para todos os alunos durante a realização da Copa do Mundo Feminina de Futebol no ano que vem. Lei de autoria do governo, aprovada no início do ano pelo Congresso, obriga que as férias dos estudantes coincidam com o período do torneio, entre 24 de junho e 25 de julho de 2027. Projeto apresentado pela deputada Anne Ortiz, do PP do Rio Grande do Sul, permite que os sistemas de ensino dos estados e municípios decidam sobre o período de férias escolares, em vez de obedecer ao calendário oficial da competição. Entidades como a Federação Nacional das Escolas Particulares criticaram a obrigatoriedade prevista em lei e alegaram que a alteração do período de férias do meio do ano coloca em risco o calendário escolar exigido pela Lei de Diretrizes e Bases da Educação, que obriga pelo menos 200 dias letivos no ano. A proposta recebeu parecer favorável do relator, deputado Alex Manente, do Cidadania de São Paulo. Para ele, do ponto de vista educacional, não é adequado impor solução uniforme a todos os sistemas de ensino sem considerar as necessidades regionais. O projeto foi aprovado de maneira simbólica pelo plenário, sem votos contrários. O deputado Chico Alencar, do PSOL do Rio de Janeiro, defendeu a medida.
6: O reconhecimento da importância da Copa do Mundo de Futebol está nesse projeto de lei, só que não subordinando os interesses da Copa do Mundo aos sistemas educacionais. Os jogos ocorrem em apenas algumas cidades e, na maior parte das vezes, com um número reduzido de partidas, não se justificando como férias todo o período em todo o território nacional.
5: Os jogos da Copa do Mundo de Futebol Feminino serão realizados em 8 cidades. Belo Horizonte, Brasília, Fortaleza, Porto Alegre, Recife, Rio de Janeiro, Salvador e São Paulo. O projeto que desobriga as redes de ensino público e privada de todo o país a concederem férias escolares para todos os alunos durante a realização da Copa do Mundo Feminina seguiu para análise do Senado. Da Rádio Câmara de Brasília, Antônio Vital.
4: Educação.
7: Ranieri Paulino, do Republicanos da Paraíba, propõe diversificar a educação profissional e tecnológica, ampliando a oferta em pequenos municípios, áreas rurais e regiões, conforme as demandas e as vocações específicas.
8: Para tanto, Ranieri Paulino apresentou um projeto que altera o Estatuto da Juventude e o Pronatec, articulando formação, trabalho, emprego e renda às características econômicas, sociais e culturais.

0: culturais de cada território nacional e local.
1: Termina agora o Jornal Câmara dos Deputados, produzido pela Rádio Câmara, com trabalhos técnicos de Everson Urani e apresentação de José Carlos Andrade e Márcio Aquilissardi. Uma boa noite para você.
0: Uma ótima noite. A Voz do Brasil volta amanhã.
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3: Horas.
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2: 20 horas e 1 minuto.
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0: Alô, gente, boa, gente querido, grande abraço, muito boa noite. Estamos chegando, programa Super Parada Total, começando totalmente no seu rádio, totalmente pra você, nosso ouvinte, que se liga com a gente. Seja bem-vindo, são 20 horas e 2 minutos. Alô, povo da cidade, do interior. Nossos amigos internautas, sejam bem-vindos. Terça-feira, 1º de setembro de 2026. Seja bem-vindo, setembro. 16 graus centígrados. Marca a temperatura neste momento. E os profissionais que nós cumprimentamos, hoje é dia da educação física. Profissionais, professor de educação física. Eu fui muito tempo professor de educação física, né?
2: Acabadinho de tudo.
0: Dia do caixeiro viajante, dia do agricultor. E os fatos históricos que nós lembramos é que nessa data vai ao ar pela Rede Globo de televisão a primeira edição do Jornal Nacional. Nessa data foi fundado o Esporte Clube Corinthians Paulista. 20 horas e 4 minutos. Daqui a pouquinho já começa a atender o nosso povão, que certo? Já estão mandando mensagem aqui na sua Talento FM. Daqui a pouco a sua mensagem, o seu pedido musical, nós vamos atender. Boa noite. Enquanto isso, João Mineiro e Marciano cantam Amantes e Amigos. Boa noite.

0: 7:08.
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0: Beleza, moçada, foi aí o dia a dia da Fazenda com Pacudo e ainda José Augusto Abantes. Vamos trazendo mais participações aqui no programa. Quem é que tá participando agora é o nosso amigo Emílio Pchibchesker lá de Potinga, é isso? Fala, seu Emílio, boa noite. Boa noite.
1: Boa noite, Cláudio Cordeiro. O Emílio Basputinga.
0: Opa!
1: Eu queria te pedir a música, aquela que diz assim, dá licença, patrão.
0: Dá licença, patrão.
1: O irmão Osório. Beleza, Cláudio?
0: Beleza, vamos tocar assim. E o nosso amigo Gaudério Chique Bacana, o Dionísio Bandachesque. Fala, Dionísio, boa noite.
2: Boa noite, meu amigo Gaudério, tudo chique e bacana, meu amigo Cláudio, estamos aqui bacana. No Pinhãozinho, curtindo o programa, um ótimo abençoado mês de setembro pra ti, tua família e pra todos os amigos e amigas ouvindo Super Parada Total na Talento FM 97,9 de Rio Azul, Paraná. Tamo aí, pra se animar, toca. Dia a dia de fazenda com o Grupo Renascença e quem ama, perdoa com o Pedro Soberano. Essa aí também é buena. Tudo de bom.
0: Certito, meu amigo Dionísio. Tudo de bom pra ti também. É, ele começou, parece locutor de futebol, né? Ô, Dionísio, você seria um bom locutor de futebol, né? Um abraço, meu amigo Dionísio. E aqui tem lá, acho que é da Inácio Martins. Alô, boa noite.
3: Boa noite, Cláudio Cordeiro.
0: Boa noite.
3: Tudo tranquilo?
0: Opa, tudo tranquilo.
3: Eu Juarez de Inácio Martins.
0: É, Inácio Martins.
3: Toca a música do Nando Moreno.
0: Ah.
3: Ela gostou do Chapeludo?
0: Chapeludo.
3: E a outra do... Ver se acha da Lorena e Rafaela, Escravo do Amor.
0: Escravo do Amor, vamos tocar.
3: Beleza?
0: Beleza.
3: Eu não sei se vai ter da Lorena e Rafael.
0: Mas achei.
3: Mas.
0: Vai tocar.
3: Se não tiver, toca aquela morena vestidinho preto.
0: Também vai
3: Beleza?
0: Tocar.
3: Beleza? Estamos na escuta do teu programa.
0: Meu amigo, é no início do programa, quando pede duas, três músicas, eu toco, né? Depois das 8:30 em diante, 9:15, já fica difícil tocar de duas músicas, né? Mas até as 8:30, 9:15, toco duas músicas, pedindo duas, três, né? Elizabeth! Alô, Elizabeth! Boa noite! Toque a música Caso Não com Gino e Gino e a música Anjo Loiro só pra curtir. A Elizabeth, valeu Elizabeth, vamos tocar assim. Leonides Sava, boa noite, seu Cláudio, aqui é o Leonides. Peço a música Gaiteiro Divertido com Criolo Batista e tenha uma ótima noite. Isso tudo a gente vai tocar a partir de agora no seu rádio. Vamos começar aqui com a música dos irmãos Osório, né? A música se chama Dá Licença, Patrão. Boa noite.

0: 20h51.
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5: 20:53.
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7: Horas e 56 minutos.
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7: Boa noite.